0: não estamos sozinhos, ok? E sempre quando há projetos, há ideias, trocamos e elas avançam. Então, sou muito grata nesse sentido, porque sempre quando idealizamos qualquer algo, juntos, mesmo que levamos tempo, algum tempo a discutir, a decidir, mas juntos, e depois avançamos juntos e colhemos os bons frutos também, celebramos as conquistas, as vitórias juntos. Então isso tem sido uma parte muito gratificante do trabalho aqui na escola, é claro, envolvendo os professores, envolvendo os pais encarregados de educação. É isso. A questão de trazer uma escola democrática e inclusiva, este é o desafio, e envolvendo todos e decidindo, discutindo todos para o bem das nossas crianças. Então esse é o meu apelo, o meu lema.
1: Samira Muniz sonha e faz os sonhos de crianças como Lucas, Malia e Mariana, bravos membros da Patrilha Wash na Escola Nova Assembleia, na Praia, Ilha de Santiago, Cabo Verde.
2: É uma mão que está cheia de micróbios e umas meninas a deter eles.
1: E qual é o objetivo desse desenho? É para mostrar o quê?
2: É porque para mostrar que devemos ter uma mão limpa.
1: Foi essas coisas que tu aprendeste nestas atividades? O que é que aprendeste mais?
2: Eu aprendi mais sobre que não devemos poluir o nosso ambiente.
3: O que é que fizeram na atividade? Nós fizemos várias atividades. Fomos para a visita...
1: Como é que chamas?
3: Malia.
1: Malia?
3: Sim, nós fomos para a visita de estudo, fizemos uma plantação e também fizemos esses desenhos aqui. Fizemos vários jogos, fomos para duas visitas de estudos, uma num lugar, numa cidade que se chama São Francisco e no outro lugar que é São Felipe. Também, como podes ver, aqui são os desenhos que nós fizemos.
1: O que é que mostram esses desenhos?
3: Mostram os guardiões da água, Super Gota. O nome da nossa patrulha é Patrulha Wash. Aqui temos os guardiões da água, Super Gota, Missão Lixo Zero, Caçadores dos Micróbios.
4: Eu desenhei uma coisa sobre Lixo Zero. Recebemos alguns livros para nós completarmos em casa.
1: A Patrulha Wash, no fim do estado do sítio desta semana, com o trabalho técnico de João Félix Pereira, Jorge Guimarães Silva, José Guerreiro, versão longa deste programa nas plataformas podcast, no meu Buzzsprout, nas minhas redes sociais e nas redes sociais da TSF e, claro, em tsf.pt. Até para a semana.

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1: O restaurante Casa do Bacalhau em Lisboa é autêntico emblema nacional da dimensão da realeza que o fiel amigo alcançou e promove entre os portugueses. Nas mãos do grande empresário João Bandeira, tem desenvolvido um memorial culinário que inclui

todas as formas de cozinhar e apresentar bacalhau. João Bandeira é exímio cozinheiro que tive a oportunidade de ver em funções, mas atualmente delega no brilhante chefe Cristiano Silva a coordenação dos fogões. O saber e o sabor estão ambos em boas mãos. O couvert desta casa devocional única na zona do Beato é simples. Vários tipos de pão, tostas e broa de milho acompanham com requinte, manteiga, azeite, patê de bacalhau e azeitonas temperadas. Nesta exploração inicial, ficamos logo mais felizes. As entradas realçam o tema de luxo que nos trouxe até este lugar, requintadamente popular, e vão mais além. João Bandeira não brinca em serviço. À nossa disposição, nesta fase entradeira, estão, por exemplo, excelentes pastéis de bacalhau, gostosos e crocantes, servidos ainda mornos. Há pataniscas de bacalhau de gabarito que nos fazem acreditar no paraíso. A casa prepara excepcionais bochechas de bacalhau panadas com maionese de lima, absolutamente viciantes. 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E há gambas à la rille de grande nível culinário. Nos pratos de peixe, o bacalhau é rei. Era de esperar que assim fosse, neste lugar tão especial e com um tema tão forte. São 20 os pratos de bacalhau que acompanham o cardápio, todos fantásticos. Claro que destaco a variante Gomes de Sá, seguramente a melhor receita de bacalhau do país, a mesma que continua a exigir total concentração por parte da cozinha. O glorioso bacalhau à Brás é-nos aqui proposto na declinação mais canónica e pura, como o galego que lhe o nome gostaria de ter provado. Consta da lista também o bacalhau à Minhota, a posta frita e apresentada com cebolado e batata frita às rodelas. É excelente. São perfeitos os filetes de bacalhau com arroz de tomate e camarão. E há pequenas inovações que encantam. Por exemplo, o caril de bacalhau com risoto de tinta de choco. As línguas de bacalhau cozidas. O bacalhau com sapateira. Ou o bacalhau confitado com puré de citrinos, espargos e picos de cebola roxa. Todos configuram perdição. Há especialidades de carne, como o entrecote grelhado ou os deliciosos lombinhos de porco com risoto de cogumelos. E sobremesas perfeitas, como a mousse de chocolate com gelado de pistácio e amêndoas laminadas. E a vontade indómita de voltar. O restaurante Jardim da Zita, em Lamego, é um espaço natural e de personalidade que gira em torno da prodigiosa chefe Zita Rodrigues. Neste seu oásis de frescura e descoberta, sentimos-nos sempre bem. A casa tem dois modos de usar, dependendo se a empreitada é petisqueira ou se buscamos a experiência da refeição formal. A chefe Zita desenvolveu quatro tipos de tábuas que vão de encontro a situações específicas. Funcionam como entradas. A tábua de presunto de Lamego é baseada no presunto de cura portuguesa e sabe pela própria vida. Basta um copo de vinho e ficamos logo remediados. Também há uma bela tábua de queijos da região, pronta para a exploração com fatias de bom pão fresco ao lado. A tábua mista pode ser a solução entradeira ideal quando pretendemos degustar presunto e queijo na mesma etapa. E a tábua lamecense, gentílico de Lamego, concentra-se no melhor fumeiro da região, juntamente com a oferta exaustiva de queijos de muito bom nível. A parte destas experiências deliciosas, há uma singela broa de milho gratinada com queijo de ovelha. Solução genial e celebração do produto endógeno. É delicioso o camarão salteado com alho e tanto a alheira como a chouriça grelhadas vão diretas ao coração de qualquer português. Os pratos tradicionais do Jardim da Zita são fantásticos. Destaca-se o bacalhau à Zita, assado no forno e servido com cebolada, pimentos, camarão e batata rústica. Bacalhau de excelente qualidade e trabalhado com paixão e muita sabedoria. As costeletinhas de borrego são de grande nível e vêm com arroz de feijão malandrinho e aquilo a que a chefe Zita chama migazitas. Curioso nome. A magnífica posta de vitela grelhada oferece a mesma assessoria e configura a vislumbre do paraíso. Constam ainda no cardápio os fabulosos milhos. São feitos com farinha de milho moída e acompanham carne em vinha de alhos e grelos. Se eu pudesse, seria prática diária. Mas Lamego não fica logo ali. Outro prato de carne que não posso deixar de recomendar vivamente
é o incrível arroz de salpicão. Além do enchido rei, é sabiamente feito com moira, feijão e grelos. Coisa mais gostosa não há. Por encomenda, prepara-se cabrito assado de antologia. A chefe Cita faz o melhor arroz pica no chão do mundo. O arroz de pato também vale a encomenda e a espera. E o ensopado de cordeiro dá-nos a volta à cabeça. Nas sobremesas, há uma mousse de bolachas Oreo que é maravilhosa. E a panna cotta é excelente. Tem mil encantos este jardim da Zita. O restaurante Meio do Nada é o espaço principal de refeições da Herdade da Urgueira, concelho de Vila Velha de Ródão. Quando aqui chegamos, temos a sensação de silêncio que é tudo, como em poucos locais temos o privilégio de encontrar. O chefe João Mateus governa a cozinha com tranquila mestria. Tem um conhecimento invulgar das gastronomias envolventes, que são de três influências em simultâneo: Beira Baixa, Alentejo e Ribatejo. Chegamos e temos na mesa um cesto de pão fresco e uma tábua de produtos da região. Da cozinha sai um belíssimo abraço de cabritos tonado e ovo, criação de rasgo do nosso herói, que dá destaque a uma glória de Oleiros e lhe junta a forma culinária composta que adoramos. Há uma alheira de presunto com puré de maçã assada que me faz pensar se não deveria ser sempre assim servida. O camarão tigre com coentros frescos e manteiga apresenta sabores mais vincados, com o conjunto a oferecer muito equilíbrio na boca. Faz-se uma sopa de peixe com coentros que nos põe a viajar mentalmente para outras paragens. Frescura e acerto nos temperos. Os pratos de peixe evocam a portugalidade de forma assumida. Faz-se uma açorda de bacalhau com ovo, que corresponde ao receituário alentejano e tem na base um caldo maravilhoso. O filete de robalo em papelote é uma delícia muito elegante que se come com prazer. A maçada de peixe fresco com coentros é fantástica e põe-nos mais felizes logo na primeira colherada. E há um risoto de tamboril e camarão tigre a que ninguém é indiferente. Os pratos de carne são todos fantásticos e apetece provar todos. O pernil de porco assado a baixa temperatura é glorioso, sem qualquer excesso de gordura e com muito sabor. Processa-se um exemplar borrego na grelha com aromas de alecrim que apetece repetir. E há um inesperado magre de pato com laranja e aroma de canela na mais alta e subida arte culinária. A grelha é bem governada. Oferece, por exemplo, um naco de fraldinha Angus que se devora com muito prazer. O processo um glorioso tomahawk de 1 quilo que dá para 2 pessoas ou mais. Também pode deliciar-se com um bom baranho de beirão de produção artesanal. Há pratos de caça de receita própria que vale a pena explorar. O ideal é pedir para ver a lista de especialidades do dia. O chefe João Mateus está sempre pronto a mostrar os seus muitos trunfos culinários. Termino docemente a refeição com a bem típica tijolada beirã. O deixe-se seduzir pelo incrível arroz doce. Ou fique para amanhã, num dos quartos disponíveis, e repita tudo outra vez. O restaurante A Nini, no centro de Lisboa, é uma incontornável referência gastronómica. Nini Rainha e o seu marido Vítor Rainha governam e vivem este espaço como se da sua casa se tratasse. E, de facto, é em casa deles que nos sentimos. A incansável chefe Nini está sempre no vai-vem entre a cozinha e a sala e seu marido reforça no serviço em total sintonia. O almoço é o momento de abertura da casa. Ao jantar está normalmente fechado, à exceção da quinta, que é dia de fados. Há que reservar mesa. A noite de fados é programa imperdível para muitos. O almoço também é bastante concorrido e melhor mesmo é marcar mesa. 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O mesmo é dizer que a Nini é a sala de refeições para muitas pessoas. Abençoada prática que deixou de acontecer em quase toda a capital. 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As disponibilidades variam. A casa dispõe de alguns vinhos na garrafeira, que são aqueles que acompanham os pratos servidos e que são mais que suficientes para a contenda em vista. Há que reconhecê-lo. Tudo nesta casa é bom e sabe a vida autêntica. A sopa do dia é infalível e feita sem véus nem disfarces. O conteúdo quente da refeição oferece sempre a opção entre peixe e carne.
Pode acontecer, por exemplo, que o prato de peixe seja carapauzinhos fritos com migas e o de carne seja caril de frango à moda de Goa. Foi o que aconteceu comigo na minha mais recente refeição aqui. Há que confiar e ter artes de se entregar nos braços da grande chefe Nini. Estamos sempre em boas mãos. O bacalhau alagareiro é um clássico que é feito como Deus manda. Copioso no azeite, matéria-prima de primeira. Os bifes da Nini são todos recomendáveis e são todos do lombo. O bife à portuguesa é sempre familiar e é frito com alho e azeite. Vem acompanhado de uma fina fatia de presunto, como manda a regra. Sai sempre bem o bife com queijo Serra da Estrela, com o queijo a cumprir a dupla função de tempero e acompanhamento. O bife com pimenta verde é o clássico evocativo da brasserie parisiense e é por isso mesmo delicioso. E o bife grelhado é infalível. Há ainda a considerar o naco à Nini, produzido com um corte especial selecionado e acompanhado com um molho delicioso. As sobremesas são todas da lavra da nossa Nini e apetecem sempre, mesmo que a refeição tenha sido bem recheada. O pudim de ovos é muito bom. A mousse de chocolate tem uma consistência ótima e sabe pela vida. E o bolo de bolacha fica na memória e na alma. Claro que voltamos amanhã. O restaurante O Prontinho, em Oleiros, é um especialíssimo reduto gastronómico recentemente reavivado pelo biónico chef André Ribeiro. Ele e a sua mulher, Cátia Silva, formam uma equipa de luxo. Este local em que nos encontramos é icónico de Oleiros e foi em boa hora que decidiram dar-lhe nova vida. Ao almoço, onde ficou o cabrito estonado à moda de Oleiros, de que o chef André é exímio executante. Antes de tudo, há excelentes entradas à nossa espera. Uma bela tábua de presunto, queijo e paio, por exemplo. Com pão, broa e azeitonas ao lado, estamos logo refeitos do caminho. Mesmo que tenha sido apenas da Sertã até aqui. Há moelas estufadas deliciosas, que adoram um bom branco da beira interior da casta Fonte Cal. Serve-se um delicioso escabeche de cabrito estonado, que bebe da linha criativa da Estrela da Casa. E há um delicioso folhado de cabrito estonado absolutamente universal. Os ovos rotos com azeite de trufa são gloriosos e fecham com chave de ouro a etapa entradeira. Além do cabrito estonado diário ao almoço, a segunda oferece bacalhau com grão e bochecha de porco no forno de lenha. Terça é dia de jaquinzinhos com arroz de tomate e feijoada. Quarta é dia de descanso. E na quinta há arroz de polvo e coelho à caçador. Sexta é dia de peixe do rio frito com açorda de ovos e cozido. Sábado temos polvo alagareiro e chanfana de cabra no forno. E domingo há bacalhau com broa e leitão assado no forno. O jantar proporciona prazeres supremos à mesa. Faz-se, por exemplo, uma deliciosa e original canja de cabrito estonado. E há camarão frito com alho e coentros, aprimorado pelo excelente azeite da região. Nos pratos de peixe, podemos contar com um prodigioso achigã frito com batata murro. Fritura perfeita e muito sabor. Também há bacalhau alagareiro excelente, só perto para o incrível polvo alagareiro. Gosto muito da espetada de chocos e camarão. Produto fresco, como se estivéssemos à beira-mar. Nos pratos de carne, temos recompensa grande. O glorioso maranho de Oleiros é perfeito e vem com batata frita e salada. Também há bucho recheado, altamente recomendado. Há uma especialidade que é um enchido da beira baixa e não pode deixar de provar. É o pelangaio da Sobreira Formosa e é servido com couve cozida. A chanfana de cabra no forno é deliciosa e vicia logo na primeira investida. E há cortes de porco e vaca para emprestar à competente grelha. Termino com a incrível tigelada da avó Prazeres. Ou com leite creme queimado em caçarola de barro. André e Cátia governam o Hotel Santa Margarida. Aproveito para ficar a dormir e amanhã volte de novo.

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1: As férias de verão são o momento mais esperado do ano pelos mais novos. Só que para os pais trazem muitas vezes um desafio extra, a alimentação. É certo que os gelados ficam mais apetecíveis, beber água torna-se uma tarefa ainda maior e pensar sobre colocar nas lancheiras é quase como um quebra-cabeças. Por isso, connosco temos Carolina Real, nutricionista, que nos vai ajudar a traçar um caminho saudável para o verão. E começa esta conversa mesmo por explicar o que é que deve estar dentro da lancheira.
2: Se existir a possibilidade de refrigerar os alimentos através da lancheira, o ideal é termos aqui uma fonte de proteína, que pode ser um iogurte, um queijinho Babybel. Se não houver a possibilidade de refrigerar os alimentos, então aí já sugiro os frutos secos ou até os tremoços. Além disso, deve-se sempre haver aqui uma fonte de vitaminas e minerais, que pode ser uma peça de fruta fresca ou chaquetas de fruta. E a alternativa, podemos recorrer também aos hortícolas, como tomate cereja, a cenoura cortada aos palitos. E como terceiro elemento deste lanche, para ser completo e equilibrado, devemos juntar aqui um cereal. Portanto, podemos recorrer aos flocos de aveia, ou então até às tortitas de arroz de milho sem sal adicionado, que também são uma opção prática para transportar.
1: Há outro ponto crítico. Com tanta brincadeira, as crianças distraem-se imenso, e verdade seja dita, os próprios adultos também, esquecem-se de beber água. Só que a hidratação nesta altura do ano é ainda mais importante, certo?
2: Sim, a hidratação é muito importante para que não exista aqui tanta a sensação de fadiga, muito inerente à desidratação, e também para que a criança não tenha tanta vontade de petiscar alimentos que não são nutricionalmente tão importantes. Isto mesmo nós adultos sentimos, é por desidratação.
1: E no verão também há aquela tendência de pensar, pronto, não bebe água, mas bebe um sumo natural que é fruta. Como é que se pode arranjar aqui um equilíbrio saudável entre a água e os sumos?
2: Os sumos naturais, apesar de terem as vitaminas da fruta, acabam por não ter fibra. E a fibra é muito importante, não só para nos manter saciados ao longo do tempo, mas também para não haver aqui uma subida abrupta dos níveis de açúcar no sangue. Portanto, o ideal, tanto para adultos como para as crianças, é mesmo optar pela fruta inteira, fruta fresca, para termos aqui um bom aporte de fibra e para não perdermos teor a nível de vitaminas e minerais.
1: Passamos agora para a parte que os miúdos mais gostam. As férias pedem gelados, bolas de berlim na praia. Há claramente uma maior tendência para comer guloseimas. Como é que se faz esta gestão em casa? Deve haver, por exemplo, um número limite de gelados para comer durante a semana, ou o segredo é outro?
2: Claro que nós, para olhar para uma alimentação saudável e equilibrada, não nos podemos focar apenas num alimento, mas em todo o estilo de vida da criança. Se, obviamente, estivermos a falar de uma criança que seja fisicamente ativa e que tenha um bom aporte de frutas e legumes, obviamente o impacto de comer 2 a 3 gelados por semana não vai ser tão grande como uma criança que não faça atividade física e que não coma sopa, por exemplo. Mas respondendo aqui à questão, obviamente aqui é um bocado, temos que apelar um bocadinho ao bom senso dos pais, portanto obviamente o gelado não deve ser algo para ser consumido diariamente, mas também não devemos excluir nenhum alimento de uma alimentação equilibrada e variada. Portanto, aqui a minha sugestão é que, partindo do princípio que a criança não come mais nenhum doce além dos gelados, aqui poderemos ter cerca de 2 gelados por semana e optar por gelados mais à base de fruta. Até já há formas de ter aqui gelados nutricionalmente mais interessantes, como por exemplo pegar numa saqueta de fruta, colocar um pau de gelado e levar ao congelador. Esta pode ser uma estratégia de ter aqui um gelado caseiro que fica mais barato e é mais interessante do ponto de vista nutricional. E também podemos basear-nos nos gelados à base de iogurte natural, sem açúcar adicionado, também são uma excelente opção. E até podemos incentivar a criança a colocar alguma fruta como topping.
1: E quando o plano falha e acabamos por ir ao bar de praia ou de uma piscina, que escolhas é que os pais devem preferir nesses momentos?
2: Nós temos um grande leque de opções, não é? Tanto dos mais calóricos, com chocolate e com muito açúcar, mas também temos os tais gelados à base de fruta, e aqui passa a publicidade ao Solero, por exemplo, que acaba por ser um gelado à base de fruta que, embora tenha açúcar, não é muito calórico. Ou até já o EPA para as crianças também acaba por ser uma boa opção. Portanto, no fundo, gelados mais comerciais que conseguimos encontrar num café, numa pastelaria, não há nenhuma opção que seja fantástica, mas dentro das opções que existem, eu apontaria para aquelas que têm menos calorias, porque realmente um gelado como o Magno, que tem chocolate e que vamos para umas 300 e tal quilocalorias, para uma criança, uma refeição com estas calorias vazias é muito. É mesmo um aporte calórico muito grande.
1: A questão é que às vezes para os pais é difícil explicar isso, que X opção é melhor do que Y. Como é que a Carolina considera que essa comunicação deve ser feita?
2: Desde que a criança é mesmo pequena, deve ser feito esse papel de educação alimentar. Ou seja, os pais devem desde cedo explicar à criança que realmente não existem alimentos proibidos, mas existem alimentos que nós devemos comer com mais frequência diariamente, como o caso das frutas, dos legumes, da sopa, e há alimentos que não podemos consumir com tanta frequência, como é o caso dos gelados, das guloseimas, e tentar explicar à criança que, se a criança hoje escolheu comer um gelado, por exemplo, amanhã, no dia seguinte, já deverá evitar. E se a criança pedir, os pais devem ter este papel educativo de explicar que realmente, se já comeu no dia anterior, deve esperar mais 2 ou 3 dias para poder voltar a ter este extra na sua alimentação.
1: Por outro lado, as férias trazem menos stress, mais tempo e rotinas mais relaxadas. Esta pode ser uma boa altura para os pais tentarem introduzir novos alimentos aos mais novos, aproveitando até que se calhar estão mais receptivos?
2: Sim. Realmente aqui o período das férias escolares do verão são uma boa janela de oportunidade para introduzir alguns alimentos que a criança ainda não tenha tão presentes na sua alimentação. E aqui, mais uma vez, é importante que os pais tenham esta disponibilidade, não só para incentivar a criança a ir às compras, porque o facto da criança selecionar os alimentos que vai utilizar para a confecção acaba por aumentar aqui a adesão da própria criança e escolher os alimentos. Obviamente aqui os pais devem ter um papel, mais uma vez, educativo e apresentar um leque de opções que interessam. Por exemplo, dizer à criança para escolher entre os morangos, a banana ou o kiwi. A criança vai escolher uma destas 3 opções e vai se sentir importante na escolha, porque realmente vai utilizar aquilo que escolheu. Mas no fundo o leque de escolhas foi limitado àquilo que queríamos, que é a fruta. Depois, outra estratégia, introduzir realmente aqui a criança no preparo das refeições. Dar aqui uma tarefa simples, mas útil, para a criança realmente sentir que está dentro do processo, como por exemplo partir um ovo e colocar numa taça, ou até existem aquelas facas infantis que não cortam. Também pode ser uma estratégia a criança ficar responsável por cortar a banana às rodelas para fazer um batido, ou umas papas, por exemplo.
1: E por falar em fruta, e também para terminarmos esta conversa, pergunto-lhe quais são as espécies de fruta mais recomendadas para estes dias quentes?
2: É assim, qualquer fruta é muito interessante do ponto de vista nutricional e devemos ir variando a fruta ao longo do tempo. No entanto, as frutas mais ricas em água e que realmente até poderão ser muito úteis no verão, principalmente para crianças que tenham dificuldade em beber água e até uma forma de transportar estas frutas para a praia, são o melão, a melancia, a meloa, mesmo os morangos também têm aqui uma boa quantidade de fruta.
1: As recomendações de Carolina Real para um verão mais saudável, fresco e, acima de tudo, sem o stress das proibições.
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8: Se puderes ouvir, escuta. Se puderes escutar, atenta. Bem-vindos à Escuta do Mundo. São os nossos convidados Marta Mateus, cineasta, e Afonso Cruz, escritor. Bem-vindos. Afonso, 40 livros publicados, mais coisa, menos coisa, ou é rigoroso?
9: Não, não é rigoroso, são mais de 40, não.
8: É isso. E agora, acabarinho de sair, A Cozinheira do Ditador, um romance, chamemos-lhe assim, porque tu tens, uma das tuas características é gostares de variar muito, desde logo nos formatos, nas formas, nos géneros, misturando registros. Fazes livros que têm forma de enciclopédias, fazes livros que têm diferentes formatos. Neste caso, é uma história que nunca sabemos exatamente onde se passa. Há um ditador, a sua cozinheira, que é um pouco mais cozinheira também, mais duas personagens que estão ali. E este é, ao mesmo tempo que é uma história da relação, nem sequer de amor-ódio, mas eu dizia de ódio, é, ao mesmo tempo que é essa história, é um tratado sobre a comida e a importância da comida. Como é que começou esta ideia? Foi pela história ou foi por eu tenho que fazer qualquer coisa sobre a importância da comida nesta espécie?
9: Durante alguns anos eu escrevi para teatro, em particular para o Giacomo Scalisi, uma série de textos sobre comida, sobre o pão, sobre comer de uma maneira geral. Aliás, o Princípio de Karenina, o romance Princípio de Karenina, nasceu de uma peça de teatro que foi escrita para o Giacomo, em que o próprio público fazia as massas e depois comia-as no...
8: Durante a peça?
9: Sim, no espetáculo.
8: Isso
9: era lido uma carta. Foi ter várias apresentações. Nós, a determinada altura, também tivemos assim uma espécie de residência em casa dele e em minha casa, em que todos os dias cozinhávamos massa para testar, fazíamos uns tortellis. E sim, a ideia era que o recheio tivesse múltiplas proveniências e que, portanto, pudesse misturar culturalmente ali algo, no,
5: sim.
9: Ou pudesse haver ali assim um cosmopolitismo no recheio.
5: E, portanto, sempre te interessou esta questão das comidas e da
9: Sim,
5: da
9: sempre
5: origem.
9: Me interessou, gosto
5: Tu és um viajante, não é?
9: Sim.
5: E, portanto, habituaste-te a comer em vários sítios e a trazer coisas.
9: Sim, e como tudo, e gosto de experimentar, gosto de tentar coisas novas, mas também gosto muito de cozinhar e cozinho todos os dias, portanto é uma coisa, exceto quando estou a viajar.
5: E portanto, se chegaste a este livro partindo dessa experiência que tinhas tido no teatro, de fazer uma coisa que convoca
9: Sim.
5: comidas.
9: Sim. Fui escrevendo
5: tempo...
9: sobre comida, especialmente os últimos textos foram se tornando cada vez mais próximos do ensaio, mais ensaísticos, e no fim já tinha uma série deles e pensei em publicá-los, como fiz com, por exemplo, o Vizio dos Livros, em que é uma compilação de textos sobre a leitura e sobre o livro e sobre o prazer de ler, a paixão de ler, etc. E então, em vez disso, pensei que poderia... à mesma publicar estes textos, mas inseridos numa intriga, portanto, criando uma intriga e criar depois então um romance.
5: Ou seja, que não fosse apenas um ensaio, que também é, que ele tem lá os textos, mas tiveste a necessidade, assim, o prazer, se calhar, de contar esta história que é muito perversa, não é?
9: Sim, foi uma voz, para mim, uma voz nova na minha cabeça, porque ainda não tinha surgido
5: voz
9: nenhuma assim. Não, voz feminina já tinha escrito alguns livros. Há o livro do ano, o Paz Traz Paz, o Vamos Comprar um Poeta, também é uma adolescente. Mas ainda não tinha tido assim uma voz muito zangada na primeira pessoa. E esta é uma personagem realmente
5: zangada
9: com o mundo, com a sua situação e com todos os
5: mundos. É uma espécie de Sherazade que neste caso o imperador não vai matá-la, mas domina e subjuga, não é?
9: Sim, sim. Elas têm aqui uma relação. Estas personagens são símbolos de algumas classes e modos de estar do povo. Portanto, além de um guarda silencioso, há uma criada que fala muito pouco. Portanto, sintática simples, que usa só uma palavra por frase, ou frases de uma só palavra. E há esta cozinheira que também representa uma classe média instruída, culta, etc.
5: Muito culta.
9: Mas incapaz de comunicar com o resto das pessoas que habitam a mesma casa. E depois há uma quarta personagem que representa as classes mais baixas, mais pobres, que é o Boncha, que é aqui neste caso aparece como um resumo de um conto publicado no século XIX por um escritor judaico originário da Polónia.
5: Tu continuas a gostar disso, de ir buscar as referências e de misturá-las? É ao mesmo tempo uma coisa de tradição e uma coisa de cultura pop, não é? Que é sobrepor, montar, colar, experimentar.
9: Sim, de facto são as coisas mais interessantes que nós podemos fazer com a cultura, é recombinar tudo o que temos à disposição. E neste caso... Curiosamente, este conto eu conheço há muitos anos, numa edição muito antiga brasileira. Ele nunca foi traduzido, creio, para português de Portugal. E conhecia-se esse conto em especial, portanto era uma reunião de contos, uma coletânea de contos do Peretz. Mas esse em especial convoca aqui emoções e sempre me despertou esse lado muito sentimental da literatura, que depois caiu em desuso. A maior parte dos críticos já não gosta assim tanto, porque
5: sentimental,
9: muito lamechas, etc. Mas é muito bem conseguido esse domínio depois das emoções e aquilo que provoca em nós este conto em particular, o chamado Boncha, o silencioso. E eu creio que o Peretz, na altura em que o escreveu, estaria aqui motivado para criar uma personagem que era um super jovem, portanto alguém que é castigado pela vida, pelo destino, por Deus, e que nunca levanta a cabeça. Ao contrário de Job, este nunca faz uma pergunta, nada, não levanta a cabeça, não reclama, não faz absolutamente nada. Mas... E acho que não era a intenção do Peretz, mas ele também pode representar o povo.
5: Okay.
9: Pode representar um povo que é oprimido, que é massacrado, e que não reclama, não levanta a cabeça. E quando o faz, faz de uma forma ingênua e sem saber o que ambicionar.
5: Uhum. Marta Mateus, realizadora do filme Fogo do Vento, que está nas salas neste momento, uma longa-metragem, é a tua primeira longa-metragem. Tinhas feito uma curta, Farpões Baldios, não é? Que tinha sido, aliás, tinha estreado em Cannes em 2017, e aqui também a ideia era começar por fazer uma curta, mas chegaste à conclusão que tinhas material e vontade para fazer longa, não é?
10: Sim, também assim uma manta de retalhos como...
5: Tinhas material e vontade para fazer longa, não é?
10: Sim, também assim uma manta de retalhos como o Afonso está a dizer,

0: de narrativas da história pessoal dos protagonistas que vão cruzando outras narrativas da comunidade, não é? E também de formas de dizer, contos, poesia popular, como as décimas, que ali naquela região há muita gente que faz esse desafio das décimas, não é?
1: Aqui estamos a falar do Alentejo, de onde tu vens, e no Alentejo há uma série de personagens convivem num espaço que é ao mesmo tempo histórico, aliás, de vários períodos históricos, porque há, desde logo, uma referência específica à guerra de 1914, depois há um salto, a dada altura alguém está a ler a República e há uma referência a outro período histórico, mas o que é comum são estas pessoas que no Alentejo continuam a fazer a sua vida e são estas vozes. O filme tem belos planos e vai cruzando e a dada altura há quase um registro onírico em que há pessoas suspensas literalmente em cima das árvores.
0: Sim.
1: Tu trabalhaste com não atores, não é? Muita gente até da tua família.
0: Sim, sim. Eu acho que as pessoas que estão no filme, todas aquelas pessoas são como uma grande família, uma família alargada que inclui a minha família, da minha família, a minha mãe e o meu filho em particular entrou no filme. Os meus irmãos também, a minha irmã e o meu irmão em alguns momentos, e o meu pai, como não queria entrar, tem só a voz.
1: Portanto, mas, habitantes do Conselho de Estremoz?
0: Sim, mas há. Ou seja, são pessoas de origens diferentes, de gerações diferentes, origens sociais, culturais e económicas até, diferentes, mas que fazem parte daquela comunidade e que ali se encontram os suspensos, como disseste, literalmente, porque o filme começa nas vindimas e os trabalhadores, quando vão para casa, encontram um touro negro e por causa dessa afronta, do perigo do touro, sobem às árvores para se protegerem e acabam por ficar lá até poderem, até que o touro se vá embora. Acontece que, enquanto eles ficam em cima das árvores, há uma entrada assim, numa longa noite, onde as histórias que eles vão contando, ou seja, essas memórias vão sendo entrecruzadas com quase visitas dos nossos fantasmas, não é? E portanto, há quase uma entrada. É quase como uma entrada no inconsciente, não é? É quase como se o sonho fosse uma continuação do estado acordado e então todas essas formas narrativas e imagéticas se encontram na mesma realidade, que é a realidade do filme.
1: Sim.
0: E isso atravessa tempos históricos que, para mim, estão muito vivos naquela paisagem, não é? E estão vivos em nós. Porque o soldado da Primeira Guerra partiu da história do meu avô, que eu nunca conheci, porque ele nasceu no final do século XIX e foi soldado, devia ter 18 anos, não é? Para a Primeira Guerra. E eu fico a pensar como é que esta pessoa, que é o pai do meu pai, e portanto como é que o que é que esta experiência da guerra e esta história, como é que isto ainda está vivo no meu pai, não é? E naquilo que nós aprendemos com ele. E claro que este meu avô não é o meu avô, são todos os nossos avós, não é? E depois os irmãos da Maria Catarina, que foram chamados para a guerra colonial. E de repente começamos a perceber que todos nós somos tocados de alguma forma por estas narrativas, que são narrativas políticas, ideológicas, que nos formaram, não é? E que nos formaram culturalmente, não é? E que estão vivas nas nossas moléculas.
1: E tu foste chegando lá, partias das imagens, tinhas ideias à partida do que querias fazer, ou esta ideia das árvores é muito, e aqui vou usar a própria imagem da árvore, é muito, digamos, a base onde o filme está ancorado.
0: Sim.
1: A ideia de pessoas, e claro, quando as pessoas estão em cima das árvores nos filmes, é impossível não ler isto tudo como uma enorme

0: metáfora também, no sentido que estar uma pessoa em cima de uma árvore é sempre mais do que estar uma pessoa acima de uma árvore. Quer dizer muita coisa.
1: É isso que eu acho interessante. Isso tem a ver com a nossa leitura, a nossa leitura das imagens, a nossa leitura das situações, que é a nossa leitura da vida, não é? Como é que nós criamos narrativas a partir de acontecimentos. Aquele touro é só um touro.
0: Mas um touro nunca é só um touro.
1: É isso, não é? É que aquele touro é só um touro e aliás o filme foi construído a partir dessa imagem, foi a primeira imagem que me apareceu e eu pensei, então, se aparece um touro, o que nós temos que fazer é subir às árvores, não é? Porque é o que se faz no Alentejo, porque já aconteceu, não, ou seja, isto parte também de histórias reais. Aconteceu à Maria Catarina, que é uma das protagonistas do filme, e portanto, quando as pessoas estão a trabalhar no campo e aparece um touro, a única coisa que nós podemos fazer é subir às árvores, não é? E aconteceu até a um amigo que quase dormiu em cima de uma árvore, porque naquela altura não havia telemóveis, não é? E então, pronto, e essa ideia, eu pensei, então, ok, vamos subir às árvores, e então aí podemos suspender o cotidiano, suspender o tempo cronológico, não é?
0: E é depois uma coisa coral, no cimo das árvores há quase uma coisa coral em que várias épocas vão falando.
1: Sim, e de repente aquele touro, que é só um touro, também é um animal mítico, não é? E é muito interessante perceber ao longo do tempo, desde que o filme foi estreado em Lucarno em 2024, eu já mostrei o filme em muitos sítios, e as leituras sobre o touro, por exemplo, sim, não é? O touro é o capitalismo, o touro é...
0: O teu filme foi, aliás, elogiado pela revista New Yorker, o célebre crítico da New Yorker, mítico crítico.
1: Sim, dinossauro.
0: Da New Yorker, que considerou o teu filme um dos melhores 20 filmes estreados em 2025. Isto foi uma grande surpresa.
1: Sim.
0: E uma boa notícia, uma ótima notícia, não é?
1: Sim, para já, porque eu tenho imenso respeito por esse crítico, e porque é uma pessoa que viu muita coisa, não é?
0: Aliás, no documentário sobre a New Yorker, ele aparece com as suas barbas, é quase uma figura bíblica na New Yorker.
1: Sim. Sim, já viu muitos filmes, já pensou muito sobre cinema, não é? E até o nosso distribuidor nos Estados Unidos ficou muito espantado, porque eles diziam, nós enviamos todos os filmes que estreamos, não é? Mas ele raramente escreve. E o texto que ele escreveu não é só...
0: Como depois é que se chama?
1: Richard Brody.
0: Richard Brody.
1: E
0: Torrid Brody, era um título do Jorge Luís Borges. Mas é Brody, como é?
1: E não é só ter integrado depois a lista final do ano, não é? Das escolhas dele, que são só dois críticos na New Yorker. Foi o texto que ele escreveu, a seriedade, a profundidade com que ele pensou o filme e aquilo que ele pensou a partir do filme. E depois eu fiquei tão impressionada com o texto que depois escrevi-lhe e depois fiz-lhe uma pequena provocação, porque ele dizia que o filme expandia as tradições do cinema político. E depois eu agradeci muito o texto e disse, porém, todo o cinema é político. E ele disse concordo, tem toda a razão.
0: Ou seja, hoje em dia a crítica não tem o mesmo poder que tinha, mas a New Yorker continua a ser a New Yorker e ele continua a ser, sim, o crítico da New Yorker. Teve impacto na divulgação do filme e na carreira do filme, como se diz?
1: Isso já é uma grande... Não sei, tenho muitas dúvidas sobre o que é que a imprensa hoje em dia... vou dizer assim, vale, no sentido como é que isso se traduz em público, em espectadores, em leitores, não é? E isso é um grande problema.
0: Chamas também para essa conversa o Afonso Cruz. A crítica tem peso hoje em dia? Já teve? Nunca teve?
2: Não sei, acho muito difícil de avaliar. Pode criar uma tendência ou de repente as pessoas ficam mais inclinadas para comprar e para se falar desse livro ou de um filme.
1: Mas acho fala-se, que, não é?
2: Sim.
1: Pronto, falar-se já é importante, mas deixa-me só concluir. O que eu acho é que isto é uma consequência da forma como a imprensa em geral tem sido desmantelada, não sei, descredibilizada por esta vaga absolutamente incrível de críticos e de jornalistas de redes sociais, não é? E portanto...
0: Sim, mas a dada altura eu lembro-me, por exemplo, no outro dia estava o João Torres cá e ele estava a dizer que sim, é verdade que se perdeu espaço crítico nas revistas e nos jornais, praticamente não há, mas ele diz que se ganhou clubes de leitores que se organizam online, comunidades de leitores onde se produzem textos, em que se produzem textos, ele diz, com tanta qualidade como eram os textos críticos, e portanto, na opinião dele, ele, simplesmente o meio mudou. Okay. Ou seja, não sei se concordam, se...
2: Sim, eu continuo a achar, por exemplo, que a televisão tem um poder muito maior do que, por exemplo...
0: Ainda hoje?
2: Sim, ainda hoje. E noto muito também nas redes sociais, ou seja, se for à televisão, é normal que tenha mais não sei quantos seguidores logo a seguir.
0: Mas qualquer canal de televisão, ou aqueles canais mais generalistas...
2: Claro,
0: assim,
2: quanto mais...
0: Depois um daqueles programas populares, isso tem efeito nos leitores?
2: Tem efeito, sim, sim. Não sei se tem efeito nas vendas propriamente, mas sim, há uma reação.
0: Tu és um escritor que vive dos direitos de autor, essencialmente, e portanto os teus livros, curiosamente, não saem das livrarias como acontece muitas vezes hoje, que é o livro sai, dura um mês,
2: muito
0: dois
2: pouco,
0: meses,
2: sim.
0: três,
2: sim.
0: é retirado. Os teus livros mantêm uma presença constante nas livrarias, vários dos teus livros.
2: Sim, sim. Não todos, mas sim, uma boa parte deles continua disponível à venda, com mais edições e, portanto...
0: E tens sido traduzido regularmente e és convidado regularmente para os festivais.
2: Sim, sim.
0: E, portanto, isso mantém um interesse no teu trabalho, mas com altos e baixos? Há uns que vendem mais que outros ou consegues detectar
2: claro,
0: isso?
2: Há livros que vendem mais do que outros, nitidamente os romances vendem mais do que...
0: Os livros de contos, eles dizem.
2: Os livros de contos, um ensaio, crónicas, etc. E, portanto...
0: Tu continuas a viver no Alentejo, não é?
2: Não muito longe de Estremoz.
0: Não muito longe, vocês são quase vizinhos.
2: Vivo a 30 quilómetros de Estremoz.
0: Vizinhos quase, no teu caso, em Avis, ou perto de Avis, não é?
2: Em Sozel, sim.
0: Sozel. E é a partir daí que escreves e que fazes a tua vida.
2: Sim.
0: Continuas a produzir cerveja.
2: Sim, isso mesmo.
0: Fazes várias coisas, teatro, como já disseste, de vez em quando também fizeste cinema,
2: cinema de teatro. Agora tenho um espetáculo, mas eu não sou um ator.
0: Quando tu dizes que tenho um espetáculo, tens um espetáculo circular.
2: Estou com uma atriz em palco, de facto.
0: E o que é o espetáculo?
2: O espetáculo é multidisciplinar, conta a sua gênese, na realidade, partiu de uma viagem que fiz ao Chile em 2019 durante os protestos, que depois deu um livro, O Que a Chama Iluminou, que é um livro de não-ficção, podemos até dizer que é a literatura de viagem, apesar de ser um pouco mais complexo, porque fala muito também da história do Chile e não apenas daquele episódio em particular, mas fala também sobre o fim das coisas, ou seja, a morte individual, ou a possibilidade do planeta a colapsar, etc. Portanto, fala de uma série de... o fim, a extinção de línguas, etc. Portanto, fala sobre o fim e o final.
0: E tu concilias essa ideia de ser ao mesmo tempo uma pessoa do Alentejo, no Alentejo e no silêncio do Alentejo, com o seres um viajante e gostares de viajar bastante e de recolher coisas, não é? Tu és um colecionador de histórias, de relatos.
2: Eu, curiosamente, estive este fim de semana passado num encontro cujo tema são as viagens. E estávamos a falar sobre isso. As viagens acabam por, pelo menos para mim e para outras pessoas que gostam de viajar, acabam por se tornar uma espécie de vício, mas com um período de recolhimento essencial entre viagens. Nós compreendemos a viagem, ou pelo menos eu penso assim, nós compreendemos a viagem quando regressamos, ou seja, é nesse período que nós vamos compreendendo aquilo que experimentámos antes.
0: No regresso.
2: No regresso, ou quando começamos a recordar algumas situações...
0: Quando as coisas começam a
2: assentar.
0: Exato. É?
2: Aliás, há um momento da Odisseia que acho muito bonito, que é quando há um poeta, um aedo que está a tocar a lira e a dizer a contar um dos episódios da Ilíada. E nesse momento Ulisses, Odisseu, desata a chorar. Ele desata a chorar ali, não no momento em que aconteceu. É aqui que ele encontra...
0: Usando uma expressão contemporânea que não é muito boa, mas foi aí que lhe caiu a ficha. Ou seja, aquilo tem o seu tempo, não é?
2: Sim, sim. E quanto maior a experiência e mais profunda, mais tempo ela exige depois para ser compreendida.
0: Marta, como é que agora falávamos na circulação do filme, não é? O cinema hoje tem este enorme desafio de, como toda a gente tem ecrãs, a experiência do cinema em sala está cada vez mais difícil, não é? Há menos pessoas a irem às salas. É como que se houvesse aqui uma inversão, não é? Quando o cinema foi inventado, ele foi inventado ao mesmo tempo de duas maneiras. Pelos Lumière, sim, que era uma sala escura com muita gente, e pelo Edison, que era um dispositivo pequenino que se olhava. Isto agora é a vingança do Edison, não?
1: Não sei, eu acho que... Aquele pequeno documento que aparece no filme, eu por acaso era para vos trazer, só que como vim a correr, deixei no carro, mas depois dou-vos. Há um plano no filme que diz que ninguém trabalha de sol a sol. Uhum. E eu acho que o acesso à cultura está muito dificultado também porque as pessoas estão extremamente cansadas, trabalham muito e é muito difícil no dia-a-dia encontrar um tempo para estar dentro de uma sala de cinema, frente a uma tela e nessa experiência física do cinema, não é? Eu tenho mesmo muita pena porque, como nós sabemos, ver uma pintura, a reprodução de uma pintura, não tem mesmo nada a ver com ver uma pintura ao vivo, não é? E para mim a experiência do cinema também é assim.
0: Pois estamos a ver, é o cinema na era de reprodução digital.
1: Exato. É isso mesmo, porque... Porque as condições de quer dizer, por exemplo, o trabalho de cor do filme, deste filme do Fogo do Vento, numa sala de cinema é rigorosamente, em princípio, sobretudo com estes novos projetores, que são projetores a laser, a cor é exatamente aquilo que nós fizemos na correção de cor, na pós-produção. O som é igual, pronto, varia um pouco de sala para sala, não é? Das condições acústicas de cada sala e do sistema de som, se é mais ou menos antigo. Mas além dessa experiência da matéria, vamos dizer assim, daquela matéria no nosso corpo, há a experiência coletiva de ver um filme.
0: Comunidade, de ver
1: exatamente.
0: Estar às escuras com pessoas que não conhecemos a partilhar, sim, a mesma experiência.
1: É como ir a um concerto, não é? Ouvir música ao vivo, não tá, nós também podemos pôr discos em casa, mas quer dizer, toda a gente sabe, não tem, sim, nada a ver. E o cinema, curiosamente, eu, claro que por causa da televisão, não é? Começou também por aí, e por causa dos canais de filmes e não sei o quê, foi distanciando as pessoas do cinema. Só que eu tenho uma teoria, eu não sou historiadora nem socióloga, nem essas coisas. Quem afastou as pessoas do cinema foi este cinema que é igual, este cinema de Hollywood, destes filmes que são todos iguais uns aos outros e que as pessoas pensam, porque é que eu hei de pagar 5 ou 10 euros para ir ver um filme, se eu posso ver esse filme em casa, ainda por cima posso parar e depois ir lavar a louça e depois voltar e não sei o quê. E eu acho que perdemos muito porque a experiência de ver um filme tem a ver com a duração, com a experiência do tempo e do espaço, daquelas imagens, como eu estava a dizer, no nosso corpo e na nossa, e nós termos tempo de participar de alguma forma daquela narrativa e daquele universo que se cria connosco. E em casa isso não é possível, essa experiência não é igual. E este filme foi mesmo feito para a sala de cinema. Eu sei que há filmes que, na verdade, é um bocado igual, não é? E quer dizer, eu sou uma cinéfila, por isso há muitos filmes que vi, por exemplo, que só tive acesso primeiro em DVD, mas, por exemplo, cada vez que passam na Cinemateca, eu vou lá sempre que posso...
0: Mas a experiência, quer dizer, eu acho que sempre que é melhor ver do que não ver, ou seja...
1: Sim, também há essa teoria. Lembro-me,
0: eu cresci numa altura em que ver filmes era ver filmes numa televisão a preto e branco, sim, na RTP. Era, sim, o que havia, e lembro de ter visto lá o John Ford.
1: Todo em preto e branco.
0: Hitchcock, a preto e branco e em condições péssimas.
1: Sim,
0: só,
1: claro,
0: que depois. E aquilo para mim foi muito inspirador. Só que depois fui vê-los às salas. Mais,
1: claro,
0: tarde,
1: mas eu lembro-me a primeira vez que vi, e eu falo sempre do Van Gogh porque é muito impressionante. A primeira vez que eu vi um Van Gogh, fica completamente estarrecida e com uma emoção, não é? Porque parece que está vivo, parece que está assim a vibrar.

0: Nesta hora há pouco fica almoço com Gilberto Gil, ainda George Michael e também os Jamiroquai.
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Ainda há pouco o Kyle Quest e também Rapaz Ego, nesta manhã de domingo, até às notícias das 9. Também a música de Peter Gabriel com Love Town.

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1: Bom dia, menos uma hora nos Açores.
2: Israel está a avançar no sul do Líbano e tomou esta manhã uma fortaleza medieval que tinha sido importante na primeira ocupação de Israel do Líbano há mais de 20 anos. Também atravessou o rio Litani e há um reconhecimento de preocupação na região, especialmente no Egito, em relação a estes avanços de Israel em termos territoriais no sul do Líbano. Esta manhã estamos a escutar Francisco Lopes, um histórico autarca do PSD, presidente da Câmara Municipal de Lamego. Ele fala do importante que é combater as assimetrias regionais e da discordância que tem com o primeiro-ministro e líder do PSD, Luís Montenegro, em relação ao avanço ou não da regionalização. Também desta manhã, os dados que nos enquadram um apoio social importante, que foi mais falado nos últimos dias, o das famílias de acolhimento. Hoje é o Dia Mundial das Famílias de Acolhimento. Vamos perceber melhor como é que este dia nos serve para lembrar um apoio social que é fundamental nas sociedades.
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1: Nesta altura, 16 graus no Porto, 18 em Ponta Delgada, 20 em Lisboa, 22 no Funchal, 26 em Faro. Daqui a pouco há compactos. 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
2: Está a ser um domingo particularmente intenso no sul do Líbano devido a avanços das tropas israelitas. O ministro da Defesa anunciou que Israel está a controlar todo o território a sul do rio Litani e ocupou simbolicamente o castelo de Beaufort, uma fortaleza medieval dos templários e do tempo dos cruzados, classificada como património mundial pela Unesco. Israel Katz, o ministro da Defesa de Israel, publicou imagens da bandeira israelita hasteada na fortaleza, anunciou na rede Telegram que Israel voltou a controlar o castelo mais de 20 anos depois de ter deixado o Líbano, e na altura da ocupação israelita do Líbano era precisamente uma posição estratégica ocupada pelos soldados israelitas. Esta conquista da fortaleza foi entretanto elogiada também pelo ministro das Finanças de Israel, Bezalel Smotrich. Mas esta não é a única ação de Israel. Esta manhã há também ameaças, novas ameaças para diversas localidades, ordens de evacuação, também ataques e resposta do Hezbollah, que terá atacado algumas posições no norte de Israel e também até uma praia no norte de Israel. A defesa israelita diz que travou pelo menos 2 mísseis disparados por forças do Hezbollah. Até agora, estes avanços de Israel não mereceram uma reação formal do governo libanês, mas houve já um ministro egípcio dos Negócios Estrangeiros, Badr Abdelati, que expressou solidariedade com o Líbano numa conversa telefónica com o primeiro-ministro libanês Nawaf Salam. Ele chegou a dizer que é essencial que Israel abandone de imediato todas as posições que tem ocupado nas últimas semanas no sul do Líbano. Francisco Lopes, um autarca histórico do PSD, presidente da Câmara Municipal de Lamego, diz que é urgente inverter as assimetrias regionais. Este autarca, que faz parte do Conselho Diretivo da Associação Nacional de Municípios, na entrevista TSF-JN desta semana, diz que a inversão das assimetrias regionais é fundamental para o desenvolvimento.
4: Tem de ser possível inverter este desequilíbrio. Se nós não conseguirmos encontrar soluções para mitigar estas assimetrias territoriais que se verificam e que se continua a verificar, apesar de no discurso político haver aparentemente vontade de as combater, mas que depois na prática não há políticas diferenciadoras que valorizem o interior, que olhem para os territórios de baixa densidade como locais de elevado potencial, onde se pode e deve viver com a mesma qualidade de vida do que nas grandes metrópoles.
2: Francisco Lopes considera que a recente criação de novos núcleos estatísticos que separam o Oeste e a Península de Setúbal de toda a área metropolitana de Lisboa são apenas uma forma de mostrar que mesmo as regiões mais ricas escondem núcleos de pobreza e de subdesenvolvimento.
4: Efetivamente, essa capacidade de drenagem de recursos, de investimento, de pessoas que a grande área metropolitana de Lisboa tem tido, acaba por desequilibrar de forma muito grave o país. Veja-se com a reestruturação que houve das NUTs na região de Lisboa, o que aconteceu com a nova NUT, que inclui a Península de Setúbal, e que se verifica que afinal também tem índices de rendimento muito baixos. Ou seja, nós camuflamos com os indicadores da área metropolitana, situações, eu não vou dizer de subdesenvolvimento, mas de menor dinâmica e rendimento, que são até, em alguns casos, litoralizados. E esta situação não pode acontecer.
2: Esta entrevista à TSF e ao Jornal de Notícias, Francisco Lopes fala também sobre a importância da regionalização, que é essencial para o país, e lamenta que Luís Montenegro, presidente do PSD, não seja favorável a este tema.
4: Sei o que ele pensa há muitos anos e por isso discordamos saudavelmente, embora me custe naturalmente que este interregno, esta suspensão em que o processo de regionalização ficará inevitavelmente por o Primeiro-Ministro não acompanhar os desejos de muitos de nós, eu diria da maior parte dos decisores políticos e da população, custa-me que haja este atraso, mas isso não nos deve levar a deixar de continuar a pensar na regionalização, de continuar a discuti-la, e isso tem sido feito, e tem sido feito inclusive pela sociedade civil, o que muito me agrada, o círculo de estudos do centralismo tem feito um conjunto de iniciativas até no seguimento da unidade de missão do interior.
2: Francisco Lopes, o presidente da Câmara de Lamego, o entrevistado desta semana da entrevista TSF-JN, uma entrevista conduzida por Vítor Santos e Carla Sofia Luz, que pode ouvir na rádio depois do meio-dia e a qualquer hora em tsf.pt e também em podcast. É uma entrevista que está publicada na edição de hoje do Jornal de Notícias. Sobre Luís Montenegro, ele foi reeleito ontem, sem oposição, na liderança do PSD por mais 2 anos. Estamos agora há 3 semanas do próximo congresso do PSD e ontem Luís Montenegro agradeceu aos militantes do partido.
5: Muito obrigado por mais esta expressiva demonstração de adesão, de confiança, de esperança no trabalho que temos de fazer nos próximos 2 anos no PSD. O PSD é hoje o partido, o maior partido português, o partido que tem a responsabilidade de governar o país, de governar as 2 regiões autónomas, de governar a maior parte das câmaras municipais e das juntas de freguesia. Temos, portanto, uma enorme responsabilidade. Estamos focados em não defraudar as expectativas que foram criadas sobre nós. Sabemos que as pessoas, os portugueses, nos confiaram a responsabilidade de olhar pelo seu presente e pelo seu futuro. E é isso que estamos a fazer.
2: Luís Montenegro, o presidente do PSD, agora reeleito para mais 2 anos de mandato. Vamos às contas, Judito Menezes e Sousa.
6: Luís Montenegro tem liderança reconfirmada depois das diretas deste sábado, nas quais obteve cerca de 94,8% dos votos. Obteve 14.467 votos num universo eleitoral de mais de 56.800 eleitores, ou seja, cerca de um terço dos eleitores social-democratas compareceram à chamada. Nestas diretas, Montenegro concorria sozinho. Aliás, a última vez em que teve um adversário interno foi nas diretas de 2022, altura em que venceu, por larga maioria, o adversário Jorge Moreira da Silva. Desta vez, Montenegro tinha antecipado a data das diretas como um desafio aos constantes reparos de Pedro Passos Coelho, explicando na altura que quem tivesse um caminho diferente e alternativo devia apresentar-se. Na hora de votar, neste sábado, Montenegro desvalorizou o facto de Passos Coelho ter dito que, pela primeira vez, não iria votar nas diretas, dizendo que era menos um voto, mas era a vida. Nestas diretas, registaram-se 525 votos brancos e 269 votos nulos.
2: E agora é esperar pelo Congresso do PSD, marcado para daqui a 3 semanas. Portugal continua a ser um dos países europeus com mais crianças e jovens a viver em instituições. Das crianças que precisam de ajuda, apenas cerca de 3% são encaminhadas para famílias de acolhimento. É também ainda considerado reduzido o número de pessoas que se predispõem a acolher uma criança ou um jovem que se encontra em risco por maus-tratos, abandono ou negligência. Mas há quem seja altruísta e abra as portas de casa, Maria Augusta Casaca.
7: Foi uma decisão tomada em família. A vontade de Márcia Canário envolveu todos lá em casa, o marido e as duas filhas.
8: Eu só aceitei entrar para a formação de família de acolhimento, depois de termos uma longa conversa em casa, o que é que era, o que é que não era, os prós e os contras, e elas dizerem, ai que fixe, mãe, bora! E só aí é que a gente aceitou e foi, e elas aceitaram e fizeram parte, ajudaram e fizeram parte de toda a formação.
7: Decidiram ser família de acolhimento e disponibilizaram-se a acolher crianças, desde bebés até jovens com 18 anos.
8: Achei que a adoção era muito, é uma coisa muito, muito fixa. É e acabou. O acolhimento não, nós podemos ajudar várias crianças por um período de tempo que nós não sabemos qual é, mas que sabemos que pelo menos naquele período de tempo vamos lhe tentar fazer a diferença.
7: Márcia acolheu há pouco tempo uma menina com 2 anos que foi retirada à família biológica, mas esta não é a primeira experiência como família de acolhimento. Antes já teve a cargo um bebé que ficou durante 1 ano e meio na sua casa.
8: Ainda teve numa instituição durante 3 meses e recebi-o com 4 meses. Portanto, teve comigo 1 ano e meio.
7: Continua a manter uma ligação diária ao menino que regressou à sua família biológica e essa é uma das condições que as famílias de acolhimento têm que ter presentes. Se as circunstâncias da vida assim o determinarem, a criança pode sempre voltar um dia à família de origem.
8: Nós só temos que fazer o papel de transição e que essa transição seja o melhor possível.
7: Carla Diniz, assistente social da AIPAR, a Associação de Proteção à Rapariga e à Família, sediada em Faro e que tem a cargo o acompanhamento deste caso, lamenta que os tribunais não escolham mais esta solução em lugar de institucionalizar as crianças.
9: Infelizmente, nós temos famílias de acolhimento que já estão certificadas já há cerca de 1 ano e ainda não receberam crianças. Também tem a ver, pronto, com o facto de haver uma sensibilidade na hora da aplicação da medida e também tem a ver com o facto de, muitas das vezes, a família também não reunir as condições para a criança que foi sinalizada.
7: Porque o perfil da família tem de se adequar ao perfil da criança. A menina de 2 anos, que por estes dias enche a casa da família Canário de alegria, só quer atenção e mimos.
8: Está completamente integrada nos horários, nas rotinas, nas brincadeiras e então ela adaptou-se muito bem.
7: Uma menina que escapou à sorte de estar numa instituição e que vai ter os cuidados de uma família.
2: Este é o Dia Mundial do Acolhimento Familiar e em Faro a AIPAR vai estar no Fórum Algarve com um stand próprio para responder a dúvidas sobre o funcionamento desta resposta social, aqui descrita pela repórter Maria Augusta Casaca, também os requisitos para se candidatar e ainda os apoios disponíveis. A data, de resto, será assinalada um pouco por todo o país, em vários pontos. No final do mês passado, a Segurança Social tinha 558 famílias certificadas para acolher crianças em risco. Também há um mês, 474 crianças e jovens estavam ao cuidado de famílias de acolhimento. No território português há dois distritos onde não existe nenhuma família de acolhimento. Trata-se de Viana do Castelo e também de Porto Alegre, mas a TSF sabe que o Ministério do Trabalho e da Segurança Social está a preparar acordos de cooperação com instituições para levar por diante este projeto também nestes dois distritos. Esta manhã estamos a saber de um estudo académico no âmbito de um projeto de doutoramento que trata dos riscos de ser bombeiro a combater fogos florestais. Uma tarefa perigosa que implica, além do risco de vida, também riscos para a saúde. Quem está exposto a chamas e a fumos numa frente de fogo durante algum tempo tem um risco acrescido de várias doenças nos tempos que se seguem a essa missão, riscos que passam por doenças cardiovasculares ou até por danos genéticos ao nível do sistema urinário. Entre os poluentes que podem ser considerados responsáveis por estes problemas estão alguns derivados do petróleo usados em combustíveis e no fabrico de plásticos que queimados transformam-se em elementos tóxicos. O estudo está a ser feito pela investigadora Filipa Esteves, da Faculdade de Medicina da Universidade do Porto, no âmbito de um projeto de doutoramento. Foi analisado o sangue e a urina de cerca de 60 bombeiros que estiveram envolvidos no combate aos fogos, quase metade nas chamadas equipas de intervenção rápida, os sapadores, no norte do país. A investigadora diz que as conclusões preliminares sugerem que depois de combaterem fogos, os bombeiros devem ser sujeitos a um programa de acompanhamento apertado ao nível da saúde e de um protocolo rigoroso de descontaminação depois dos incêndios. Uma investigadora citada pela agência Lusa também reforça a necessidade de uma maior proteção ao nível do equipamento e das práticas diárias de vida saudável. Elfyn Evans ganhou o Rally do Japão, reforçou a liderança no Mundial de Rallys deste ano. O piloto galês da Toyota alcançou a segunda vitória nesta temporada, numa prova que foi dominada pelos carros da casa. O francês Sébastien Ogier foi segundo, ficando o último lugar do pódio entregue ao finlandês Sami Pajari. A classificação final da prova foi totalmente segregada, com quatro Toyota nas quatro primeiras posições. Seguiram-se os três Hyundai, o francês Adrian Formeau alcançou a quinta posição e só depois aparecem os dois Ford. No Mundial de Rallys, Elfyn Evans está agora mais líder, com 151 pontos, mais 20 que o japonês Takamoto Katsuta, que foi quarto classificado neste Rally do Japão.
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0: Há pouco ficámos com a música de Chic, o tema Eu Queria, e também S. Pedro com Paracetamol. Até às 9:30 ainda, a música dos Duran Duran.
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Ficamos agora a 7 minutos das 10, já a seguir as notícias na SURS TSF. Logo depois também temos o programa Bastidores, em repetição neste domingo. Quanto à música Beautiful South, há pouco ficámos também com Alcey, ainda a música regional de Adley Wilde, os Happy Mass também e os Everything But a Girl há pouco.

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1: E 58, bom dia, menos uma hora nos Açores.
2: Há um novo aviso do diretor da Agência Internacional de Energia Atómica, desta vez direcionado para a Ucrânia: não brinquem com o fogo. E este aviso não é inocente, é que ontem um drone ucraniano abriu um buraco na parede da central nuclear de Zaporizhia, na Ucrânia. Este domingo está a ser particularmente intenso no sul do Líbano, com ataques israelitas, ameaças a várias localidades e avisos de evacuação obrigatória, mas acima de tudo pela progressão das tropas israelitas no terreno e a ocupação de uma fortaleza medieval considerada um ponto estratégico para controlar quem quer atacar o norte de Israel. Neste jornal vamos escutar Francisco Lopes. Ele é o presidente da Câmara Municipal de Lamego. Numa entrevista à TSF e ao Jornal de Notícias, lança alertas para a importância de descentralizar e de regionalizar.
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1: Este domingo vai ser mais um dia de calor, em especial no sul, na região sul. 36 graus de máxima para Faro, 35 para Beja e para Évora, Lisboa com máxima de 28, 25 para o Funchal, 24 para o Porto. Mais fresco em Ponta Delgada, a mámáxima prevista é de 21 graus. Daqui a pouco, a distância que nos aproxima, vamos conhecer melhor um futebolista nigeriano que foi obrigado a terminar a carreira de forma prematura e que escolheu Portugal para viver. Depois, é para conhecer depois das notícias das 11 com Nuno Domingues.
2: Primeiro, este aviso do diretor da Agência Internacional de Energia Atómica à Ucrânia, que não podia ser mais claro: não brinquem com o fogo. A frase é de Rafael Grossi. Ontem um drone ucraniano provocou danos num dos edifícios da central nuclear de Zaporizhia, a maior central nuclear da Europa, que está controlada neste momento por forças e técnicos russos. O ataque abriu um buraco numa parede. O argentino Rafael Grossi emitiu um aviso para quem quer ouvir, mas que obviamente tinha a Ucrânia como destinatário principal. A central nuclear não deve ser alvo de nenhum ataque por nenhuma das forças em conflito, devido ao risco de catástrofe nuclear que isso implica. Este domingo há avanços diversos da parte de Israel no sul do Líbano. Para já há uma movimentação anormal de tropas que progrediram no terreno, mais para norte e atravessando o rio Litani, que é considerado um ponto estratégico, e também a cintura montanhosa que está nas margens deste rio, e que inclui esta fortaleza de Beaufort, o castelo de Beaufort. Foi uma fortaleza medieval que é classificada pela Unesco como Património Mundial e que esteve ocupada durante muitos anos, desde a guerra dos anos 80 e 90, por parte de Israel. Depois as tropas israelitas abandonaram o Líbano já no início deste século e o local passou a ser alvo de visitas diversas. Mas os israelitas também dizem que o Hezbollah utiliza esta infraestrutura, esta fortaleza antiga, como ponto de controle das margens do rio Litani e como base de lançamento de projéteis contra o norte de Israel. Daí ao facto de as tropas israelitas estarem ali por perto. Foi um saltinho e esta manhã Israel Katz, o ministro da Defesa de Israel, publicou imagens da bandeira israelita hasteada na fortaleza, anunciando na rede Telegram que Israel voltou a controlar o castelo mais de 20 anos depois de ter deixado o Líbano. A conquista do castelo foi já elogiada também por um outro ministro do governo israelita, o ministro das Finanças, Bezalel Smotrich. Durante a manhã, Israel voltou a lançar alertas para dizer que vai destruir mais localidades que abrigam soldados do Hezbollah. Os avanços de Israel não mereceram um comentário direto por parte do governo libanês, mas numa conversa telefónica que manteve com o ministro dos Negócios Estrangeiros do Egito, houve uma referência do primeiro-ministro do Líbano, Nawaf Salam, acusando Israel de seguir uma política de terra queimada. Os avanços no terreno são estes para já, e as imagens que estão a ser distribuídas também na imprensa israelita são as de veículos blindados e também de soldados em território do sul do Líbano. Houve, entretanto, notícia de 2 mísseis presumivelmente disparados pelo Hezbollah e que terão sido anulados pelas defesas aéreas de Israel. As eleições continuam e as vitórias do Partido Trabalhista sucedem-se em Malta. Nas eleições de ontem, os trabalhistas somaram a quarta vitória consecutiva em eleições legislativas. Nunca o Partido Maltês tinha prolongado tanto o poder. Até agora são 13 os anos consecutivos de governação dos trabalhistas em Malta. E agora, presumivelmente, mais 4, se confirmar o resultado da contagem parcial dos votos de ontem. O primeiro-ministro Roberto Abela decidiu antecipar em quase um ano as eleições previstas para a primavera de 2027, alegando que o governo precisava de tempo para gerir as consequências da atual crise internacional na economia de Malta. E a propósito de eleições, a Colômbia começa hoje a escolher o próximo presidente. É a primeira volta das eleições para indicar o sucessor de Gustavo Petro, um dos presidentes sul-americanos ameaçados por Donald Trump. As eleições, sendo uma primeira volta, não devem decidir quem será o próximo presidente. As sondagens mostram que o protegido de Gustavo Petro, apesar de favorito, não terá votos suficientes para garantir a vitória já na primeira volta. Ivan Cepeda é o nome dele, é apontado como um herdeiro da esquerda colombiana, filho de um líder comunista assassinado num atentado, um dos arquitetos dos históricos acordos de paz com as Farc em 2016. Ele terá de medir forças com um candidato de direita. Ivan Cepeda comprometeu-se a continuar a perseguir a paz total e a entender os programas sociais, a estender os programas sociais numa sociedade profundamente desigual, mas onde o desemprego tem diminuído e os salários têm subido. Os principais pretendentes à direita a tentar evitar a continuação da esquerda no poder têm discursos centrados na segurança, com críticas ao diálogo com os guerrilheiros e com os grupos armados. Na segunda volta de dia 21 de junho, além de Cepeda, deve estar o advogado milionário Abelardo de la Espriella. Ele auto-intitula-se o Tigre e é um apoiante das ideias de Trump. De resto, já recebeu o apoio de Donald Trump. Uma outra hipótese, menos provável, é a passagem à segunda volta da senadora Paloma Valência, que também é portadora de um discurso de segurança total em vez da paz total. As urnas vão abrir às 2 da tarde, hora de Lisboa, vão encerrar perto das 10 da noite, com os primeiros resultados a serem conhecidos 2 horas depois. Há 11 candidatos, cada um inclui no boletim o nome do candidato que o acompanha para o lugar de vice-presidente da Colômbia. Está anunciada a presença de mais de 1.200 observadores eleitorais nestas eleições. Mais de 400 mil agentes de segurança estão a velar pela tranquilidade neste processo eleitoral. Esta manhã estamos a escutar Francisco Lopes, presidente da Câmara Municipal de Lamego, integra o Conselho Diretivo da Associação Nacional de Municípios Portugueses e é um acérrimo defensor da regionalização, que considera essencial para o desenvolvimento do país como um todo e não apenas em determinadas regiões. Por isso, diz Francisco Lopes, que mais cedo ou mais tarde o país vai ter que tomar esta opção.
4: esta reflexão que continua a ser feita e continuará a ser feita, acho que irá conduzir inevitavelmente um dia a um processo de descentralização mais robusto do que aquele que temos hoje e, eventualmente, espero eu, a um processo de regionalização. Ou seja, o Conselho Regional a que eu presido, que é um órgão, enfim, de aconselhamento e deliberação sobre questões de gestão interna da CCDR, sobre o planeamento dos fundos comunitários, irá um dia ser uma Assembleia Regional com poderes deliberativos e legislativos dentro das competências que vierem a ser definidas. Acredito firmemente que isto um dia virá a acontecer. Quando? Não sabemos.
2: É uma inevitabilidade, diz Francisco Lopes, o Presidente da Câmara Municipal de Lamego, nesta entrevista à TSF e ao Jornal de Notícias. Fala também sobre a importância da regionalização para o país e lamenta que Luís Montenegro, o Presidente do PSD, não seja favorável a este tema.
4: Sei o que ele pensa há muitos anos e por isso discordamos saudavelmente. Embora me custe naturalmente que este interregno, esta suspensão em que o processo de regionalização ficará inevitavelmente por o Primeiro-Ministro não acompanhar os desejos de muitos de nós, eu diria da maior parte dos decisores políticos e da população, custa-me que haja este atraso, mas isso não nos deve levar a deixar de continuar a pensar na regionalização, de continuar a discuti-la, e isso tem sido feito, e tem sido feito inclusive pela sociedade civil, o que muito me agrada, o Círculo de Estudos do Centralismo tem feito um conjunto de iniciativas até no seguimento da Unidade de Missão do Interior.
2: Francisco Lopes, o Presidente da Câmara Municipal de Lamego, também membro do Conselho Diretivo da Associação Nacional de Municípios Portugueses, um histórico autarca do PSD, convidado da entrevista TSF-JN desta semana, uma entrevista conduzida por Vítor Santos e Carlos Filus, que pode ouvir na rádio depois do meio-dia e a qualquer hora em tsf.pt e também em podcast, uma entrevista que está publicada na edição de hoje do Jornal de Notícias. Hoje é o Dia Mundial do Acolhimento Familiar, é um bom dia para falar sobre a relevância que têm as famílias que garantem acolhimento a crianças e jovens em risco e que evitam que elas fiquem a viver em instituições. Portugal continua a ser um dos países europeus com mais crianças e jovens institucionalizadas. Das crianças que precisam de ajuda, apenas cerca de 3% são encaminhadas para estas famílias de acolhimento e não é qualquer família que, por um lado, está pronta para fazer este tipo de acolhimento e, por outro lado, mostra vontade para fazer este tipo de processo. Mas há quem seja altruísta e abra as portas de sua casa. Maria Augusta Casaca.
5: Foi uma decisão tomada em família. A vontade de Márcia Canário envolveu todos lá em casa, o marido e as duas filhas.
6: Eu só aceitei entrar para a formação de família de acolhimento depois de termos uma longa conversa em casa, o que era, o que não era, os prós e os contras, e elas dizerem, ai que fixe, mãe, bora! E só aí é que a gente aceitou e foi, e elas aceitaram e fizeram parte, ajudaram e fizeram parte de toda a formação.
5: Decidiram ser família de acolhimento e disponibilizaram-se a acolher crianças, desde bebés até jovens com 18 anos.
6: Achei que a adoção era muito, é uma coisa muito, muito fixa, é e acabou. O acolhimento não, nós podemos ajudar várias crianças por um período de tempo que nós não sabemos qual é, mas que sabemos que pelo menos naquele período de tempo vamos lhe tentar fazer a diferença.
5: Márcia acolheu há pouco tempo uma menina com 2 anos que foi retirada à família biológica, mas esta não é a primeira experiência como família de acolhimento. Antes já teve a cargo um bebé que ficou durante 1 ano e meio na sua casa.
6: Ainda teve numa instituição durante 3 meses e recebi-o com 4 meses. Portanto, teve comigo 1 ano e meio.
5: Continua a manter uma ligação diária ao menino que regressou à sua família biológica e essa é uma das condições que as famílias de acolhimento têm que ter presentes. Se as circunstâncias da vida assim o determinarem, a criança pode sempre voltar um dia à família de origem.
6: Nós só temos que fazer o papel de transição e que essa transição seja o melhor possível.
5: Carla Diniz, assistente social da AIPAR, a Associação de Proteção à Rapariga e à Família, sediada em Faro e que tem a cargo o acompanhamento deste caso, lamenta que os tribunais não escolham mais esta solução em lugar de institucionalizar as crianças.
7: Infelizmente, nós temos famílias de acolhimento que já estão certificadas já há cerca de um ano e ainda não receberam crianças. Também tem a ver, pronto, com o facto de haver uma sensibilidade na hora da aplicação da medida, e também tem a ver com o facto de, muitas das vezes, a família também não reunir as condições para a criança que foi sinalizada.
5: Porque o perfil da família tem de se adequar ao perfil da criança. A menina de 2 anos, que por estes dias enche a casa da família Canário de alegria, só quer atenção e mimos.
6: Está completamente integrada nos horários, nas rotinas, nas brincadeiras, e então ela adaptou-se muito bem.
5: Uma menina que escapou à sorte de estar numa instituição e que vai ter os cuidados de uma família.
2: Reportagem de Maria Augusta Casaca, neste Dia Mundial do Acolhimento Familiar. A data será assinalada em vários pontos do país e em Faro. A AIPAR vai estar no Fórum Algarve com o stand próprio para responder a dúvidas sobre o funcionamento desta resposta social, também os requisitos para se candidatar e os apoios que estão disponíveis. Até ao final do mês passado, a Segurança Social tinha 558 famílias certificadas para acolher crianças em risco e 474 crianças e jovens que estavam ao cuidado de famílias de acolhimento. Só há 2 distritos em Portugal que não têm famílias de acolhimento, são Viana do Castelo e Porto Alegre, e mesmo nesses casos o Ministério do Trabalho e da Segurança Social garante que estão a ser preparados acordos de cooperação com instituições para levar por diante este projeto também nesses 2 distritos. Há um novo balanço sobre os desacatos de ontem à noite entre adeptos do PSG e a polícia em França. O ministro do Interior francês confirma que a polícia deteve 780 pessoas, mais 32% em comparação com a final da Liga dos Campeões do ano passado. No ano passado não chegaram a 600 detenções, 57 agentes ficaram feridos na noite passada. Para hoje, as autoridades francesas já mobilizaram 6 mil polícias, 2.500 bombeiros, isto só em Paris. Os agentes vão acompanhar os festejos da equipa e os adeptos no centro da capital. O ponto de partida na festa de hoje é o Campo de Marte, junto à Torre Eiffel, à hora do almoço. Está a ser instalada uma passadeira de 450 metros por onde vão desfilar os jogadores e a restante equipa. A festa começa, como disse, à 1 da tarde, hora continental portuguesa. Às 5:30 da tarde, o plantel e os dirigentes do PSG rumam ao Palácio do Eliseu para serem recebidos pelo presidente Emmanuel Macron, que ontem, numa mensagem publicada na rede social X, celebrou o título, escrevendo que uma nova estrela brilha em Paris e que França está orgulhosa. Depois do ato formal, os jogadores retomam a festa com os adeptos. O plantel, que inclui Nuno Mendes, Vitinha, João Neves e Gonçalo Ramos, e o diretor Luís Campos, vão mostrar a taça aos adeptos no clube da casa, ou seja, no Parque dos Príncipes. Mas aqui vai entrar só quem tiver bilhete, ou porque comprou um dos poucos que ainda restam, ou então porque tem um lugar pago durante toda a época no estádio. É o último capítulo da celebração e está marcado para as nossas 6:30 da tarde. A fechar, ainda nota para a NBA, a equipa texana dos Spurs, da cidade de San Antonio, vai defrontar os Knicks de Nova York na final da NBA. Os Spurs ganharam na última madrugada o 7º e último jogo da final da Conferência Oeste, eliminaram os atuais campeões da NBA, os Thunder de Oklahoma. A equipa do Texas alcançou o 7º título do Oeste e vai agora tentar o 6º título da NBA. Em destaque, o gigante francês Victor Wembanyama, que marcou 22 pontos na vitória por 111-103. A final da NBA é jogada no máximo em 7 jogos, ou seja, é campeã a equipa que alcançar primeiro 4 vitórias. O primeiro jogo já está marcado para a próxima quarta-feira no Texas, em San Antonio.
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2: Agora na Açores TSF, ficamos com o programa Bastidores de José Francisco Andrade.

Boa tarde, sejam bem-vindos. Começa agora a edição de sexta-feira de Bastidores, aqui na Rádio Açores TSF. Gone Country para Alan Jackson no início do programa. De resto, temos ainda para escutar, dentro de alguns minutos, Blake Shelton, Loretta Lynn, Lori Morgan e ainda Pussycat com o clássico Mississippi. Para já ficamos com Ella Langley, o tema chama-se Choosing Texas. Ela que venceu recentemente 7 prémios nos American Country Music Awards, de resto a segunda posição do Top 100 da Billboard, também lhe pertence com o tema Be Her. Ella Langley nasceu no estado do Alabama em 1999, tem apenas 27 anos e isto faz dela uma recordista. Ficamos então com Choosing Texas para Ella Langley.

dia 11 de 1975, quando foi lançado em formato single de avanço este Mississippi, pertença dos Pussycat, a banda dos Países Baixos, que graças a este single vendeu 5 milhões de cópias, tendo ainda obtido o primeiro lugar nas tabelas de vendas de diversos países da Europa. Entramos na segunda parte de bastidores com Chris Ellis e Cordelia, ainda Tanya Tucker, Hank Williams, Dale Bradley, Patti Loveless e John Boy com My Favorite Memory. Voltamos logo depois para a terceira e última parte de bastidores, programa para esta sexta-feira.

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1: E 58, bom dia, menos uma hora nos Açores.
2: Benjamin Netanyahu, primeiro-ministro de Israel, diz que foi ele que deu ordens para expandir as manobras militares israelitas no sul do Líbano. Hoje os israelitas estão particularmente ativos e já ocuparam uma posição estratégica perto dos locais usados pelo Hezbollah para bombardear o norte de Israel. Há uma informação atualizada sobre as negociações de paz entre os Estados Unidos e o Irão. O principal negociador de Teherão diz que não haverá acordo com os Estados Unidos sem que os iranianos vejam garantidos os seus direitos. Neste jornal, vamos olhar para um alerta, mais um, da Autoridade Tributária em relação a tentativas de fraude usando mensagens do Fisco, e ainda o presidente da Câmara Municipal de Lamego, numa entrevista à TSF e ao Jornal de Notícias, a lamentar-se da falta de comprometimento do Estado quanto ao pagamento de verbas às autarquias, dando como exemplo o caso das barragens e da produção de energia.
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1: Nesta altura, 18 graus em Ponta Delgada, 20 no Porto, 22 no Funchal, 23 em Lisboa, 26 em Faro. Daqui a pouco, para ouvir na TSF, entrevista ao presidente do Conselho Regional do Norte e também o autarca de Lamego, uma entrevista a Francisco Lopes, para ouvir depois da edição do meio-dia na TSF com Nuno Domingues.
2: A Autoridade Tributária e Aduaneira está novamente a lançar alertas para a circulação de mensagens fraudulentas que chegam por e-mail à caixa de correio dos contribuintes pedindo alteração da declaração de IRS. Este pedido é feito através de um link. Ora, é aqui que está o problema. É uma tentativa de fraude, alerta a Autoridade Tributária e Aduaneira. Diz que já foram recebidos algumas denúncias de contribuintes, por isso o aviso é o mesmo de sempre. Estas mensagens, diz a Autoridade Tributária, são falsas e devem ser ignoradas. Não há comunicação, em caso algum, do Fisco com os contribuintes através de links enviados por mensagens de correio eletrónico. Esta mensagem está a acontecer numa altura em que ainda decorre o prazo de entrega das declarações de IRS relativas aos rendimentos de 2025. O prazo começou no dia 1 de abril e vai terminar no dia 30 de junho. É um dos mais polémicos assuntos dos últimos anos na relação das autarquias com a administração central. O caso das barragens da EDP, que mudaram de dono, sem que as autarquias recebessem o necessário imposto municipal devido. Num primeiro momento, o Fisco negou a pretensão das autarquias, depois a determinação foi a contrária, mas o certo é que o dinheiro nunca chegou a entrar nos cofres da autarquia e, no caso, o IMI, relativo às barragens instaladas nas zonas do Alto Douro. Francisco Lopes é um autarca histórico do PSD, é presidente da Câmara Municipal de Lamego e também o membro do Conselho Diretivo da Associação Nacional de Municípios Portugueses. Numa entrevista à TSF e ao Jornal de Notícias, ele diz que este é um exemplo de como a relação do Estado com as autarquias não é mais correta.
3: Não é um assunto pacífico, não... muito menos para mim, que até sou quadro da EDP, como é sabido, mas não deixo, obviamente, de defender aqui a perspectiva municipal. O Governo terá que dar passos claros nesse sentido, dado que a autoridade tributária tem tido posições conflituantes ao longo do tempo, ora avançando, ora recuando neste processo. Uma coisa nós sabemos: o interior do país tem produções de elevado valor, seja nas energias renováveis, seja no setor vitivinícola, seja no turismo, e que não conseguimos captar uma parte significativa das mais-valias que são geradas nesses negócios.
2: Declarações à TSF e ao Jornal de Notícias do Presidente da Câmara Municipal de Lamego, Francisco Lopes, ele que diz que esta relação é fundamental até para dar a percepção das populações de que é importante ter grandes investimentos nestas zonas do território.
3: O Estado é concedente, por exemplo, das novas barragens e cobra à cabeça um valor pela concessão que retém para si, que não deixa no território. O que fica no território normalmente são apenas umas migalhas que são para compensar os impactos ambientais que estes equipamentos deixam no território. Ou seja, não há uma mais-valia, há apenas uma tentativa de compensar aquilo que se perde e não de repartir aquilo que se ganha. O IMI é apenas uma dessas formas. Por exemplo, na eólica, os municípios recebem 2,5% da produção eólica. Há uma repartição direta do benefício gerado nos nossos territórios por esses equipamentos.
2: Francisco Lopes, o autarca histórico do PSD, presidente da Câmara Municipal de Lamego, é o entrevistado desta semana da TSF e do Jornal de Notícias, uma entrevista que pode ouvir já a seguir a este jornal, conduzida por Vítor Santos e Carla Sofia Luz. Também pode ouvir ao longo do dia, a qualquer hora, em TSF ou em tsf.pt ou em podcast, uma entrevista que está também publicada na edição de hoje do Jornal de Notícias. O ministro dos Negócios Estrangeiros francês acaba de pedir uma reunião de emergência do Conselho de Segurança das Nações Unidas depois dos avanços do exército israelita no sul do Líbano nas últimas horas, particularmente a tomada de uma fortaleza medieval de Beaufort com o hastear da bandeira, que significa a tomada de um território, a ocupação. Ora, os israelitas tinham dito desde o início da ofensiva no sul do Líbano que não tinham pretensões territoriais em relação ao sul do Líbano. Na mensagem que acaba de transmitir através do canal francês BFM TV, o ministro dos Negócios Estrangeiros francês, Jean-Noël Barrot, diz que foi pedido uma reunião de emergência do Conselho de Segurança das Nações Unidas porque, mesmo reconhecendo o direito de Israel a defender-se, não é o caso, isso não pode justificar o prolongamento de operações militares israelitas no sul do Líbano e a ocupação cada vez mais profunda do território libanês. Ora, sabemos já nesta altura, e é também uma informação dos últimos instantes, que a ordem para o avanço e o alargamento das operações militares de Israel no sul do Líbano partiu do próprio primeiro-ministro, diz Benjamin Netanyahu, que esta tomada de território é uma mudança radical na ofensiva no Líbano. O primeiro-ministro israelita diz que foi ele quem deu instruções claras ao exército para alargar a operação no território. E diz que o próximo passo é reforçar o domínio sobre os locais que estão sob controle do Hezbollah. A tomada da fortaleza foi anunciada esta manhã pelo ministro da Defesa de Israel, Israel Katz, que publicou imagens da bandeira israelita hasteada nesta fortaleza, uma fortaleza que é milenar, calcula-se que tenha sido construída por volta do século XI, no tempo das Cruzadas, está classificada como Património Mundial pela Unesco, mas tem também um significado militar relevante para, para Israel, uma vez que entre 1982 e o início deste século ocupou aquela fortaleza como forma de defesa dos territórios e na preservação das suas forças durante a ocupação do sul do Líbano. Agora, esta indicação, até agora, não há uma reação formal do governo libanês em relação ao hastear da bandeira israelita na fortaleza de Beaufort, mas numa conversa com o ministro dos Negócios Estrangeiros egípcio, o primeiro-ministro libanês fez questão de salientar que Israel está a optar por uma política de terra queimada. Este domingo, há um aviso do diretor da Agência Internacional de Energia Atómica à Ucrânia, que não podia ser mais claro. Diz o argentino Rafael Grossi: não brinquem com o fogo. É a reação do responsável pela Agência das Nações Unidas sobre um ataque acontecido ontem com um drone ucraniano que provocou um buraco numa das paredes do edifício central de Zaporizhia, a maior central nuclear da Europa, controlada por forças e técnicos russos. Rafael Grossi também disse que ataques como este podem colocar em risco uma infraestrutura de risco máximo, ou seja, podem causar uma catástrofe nuclear. Hoje é dia de votos na Colômbia, escolhe-se um sucessor de Gustavo Petro, o atual presidente, ou melhor, inicia-se a escolha, uma vez que as sondagens o que dizem é que não haverá escolhido nesta primeira volta e haverá necessidade de uma escolha a dois mais à frente, daqui a três semanas, na segunda volta. As eleições têm mesmo assim como favorito o herdeiro natural à esquerda de Gustavo Petro. Ele é Ivan Cepeda, filho de um líder comunista assassinado num atentado, um dos arquitetos do acordo de paz com as Farc em 2016, e também alguém que pretende defender a herança de uma melhoria económica substancial na Colômbia nos últimos anos, mesmo assim sem grandes progressos ao nível da influência dos grupos criminosos que continuam a dominar o narcotráfico a partir da Colômbia. Os principais pretendentes à direita à cadeira do poder na Colômbia são Abelardo de las Priela, um advogado milionário que se auto-intitula o Tigre, que é apoiante das ideias de Donald Trump. Outra hipótese menos provável é a senadora Paloma Valência, portadora também de um discurso de segurança total em vez da paz total. As eleições começam às 14h, hora portuguesa, e vão terminar logo à noite, sabendo-se em princípio os primeiros resultados perto da meia-noite. Há, deste domingo, duas notas que importa reter desde já ao nível do desporto. No ténis, no torneio de Roland Garros, continua a assassina dos cabeças de série, desta vez no torneio feminino. A mais recente vítima é a polaca Iga Swiatek, derrotada esta manhã por 2-0 pela ucraniana Marta Kostiuk, com parciais de 7-5 e 6-1. Swiatek é a número 3 do mundo. No automobilismo, apesar de um susto a meio da corrida, foi positiva a prestação de Felipe Albuquerque na corrida deste sábado em Detroit, no campeonato norte-americano de carros de resistência. O piloto português ao volante de um Cadillac foi terceiro classificado, é o primeiro pódio desta temporada, mas a meio da corrida não ganhou para o susto, foi abalroado, caiu para o oitavo lugar, conseguiu depois recuperar várias posições.
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2: Passam agora 15 minutos das 11, nesta manhã de domingo, e aos domingos a esta hora temos a Europa com o eurodeputado Paulo do Nascimento Cabral.

0: Esta semana começou bem, eu diria muito bem. Começou com a celebração do Dia dos Açores, o nosso dia. O dia em que se celebra aquilo que é a identidade do povo açoriano. E repara, é o povo açoriano e não o povo de cada uma das nossas ilhas. Claro que somos todos diferentes, claro que temos todas as nossas especificidades, claro que nós temos, obviamente, as nossas próprias necessidades e potencialidades, mas isso não deixa de nos fazer pensar que devemos ser sempre uma região. Somos Açores e não somos a soma individual de cada uma das ilhas. Já Gestalt dizia, o tudo é muito mais do que apenas a soma das suas partes. E é isto que nos faz especiais, é isto que nos faz únicos, a nossa diversidade em nove ilhas, a nossa diversidade geográfica, a nossa diversidade naquilo que nós sofremos, já passamos e conseguimos ultrapassar, mas acima de tudo não é uma questão individual, é uma questão de grupo, coletiva, e é uma região autónoma dos Açores. E é por isto que essa celebração este ano coincidiu com os 50 anos da nossa autonomia, 40 anos da adesão de Portugal e Espanha à então CEE, Comunidade Económica Europeia, hoje União Europeia, foi tão importante. Porque vimos nos intervenientes políticos esta preocupação com o acentuar dos bairrismos, vimos também aquilo que é a importância geoestratégica da nossa região no contexto global tão exigente como é o atual, vimos também aquilo que é a importância pelo Presidente da Assembleia Legislativa da Região Autónoma dos Açores de fixar jovens, de enaltecer projetos de jovens com sucesso. Portanto, é possível também, perante as nossas dificuldades e também limitações, conseguirmos ter sucesso quando conseguimos também competir de igual para igual junto de outros jovens da União Europeia e também do mundo, cumprindo assim com o direito a ficar. Portanto, temos é que aprender o que é que estes jovens fizeram de bem e replicar para que outros possam ter sucesso, para que os Açores sejam atrativos para as novas gerações açorianas, que não pensem só em sair, mas que pensem em regressar e que pensem em ficar. E tivemos também um discurso do Presidente do Governo dos Açores, mais uma vez excelente, ambicioso, em que alertou para que a unidade regional é a essência do sucesso dos Açores, da autonomia dos Açores, e por isso nós todos temos que estar unidos à volta deste grande desígnio que é Açores. Também esta semana tive a oportunidade de participar num evento muito interessante da União Europeia de Estudantes, a União de Estudantes Europeus, que decidiu organizar nos Açores um evento que juntou mais de 100 participantes de mais de 40 países, em que abordamos aquilo que é a importância da defesa da ultraperiferia na União Europeia e, acima de tudo, a questão de outros desafios da educação, em que eu participei no painel sobre a Universidade dos Açores. Sobre a questão da ultraperiferia, é essencial, no momento em que nós estamos a defender as nossas especificidades e o artigo 349 do Tratado de Funcionamento da União Europeia, que caracteriza as regiões ultraperiféricas e que foi um pouco ignorado na proposta de quadro financeiro por parte da Comissão Europeia, estes jovens também podem ser veículos de defesa das nossas regiões. Portanto, é essencial fazermos pedagogia também dentro da União Europeia às suas comunidades, às suas populações, porque quem sabe estes jovens possam ser políticos no futuro e eles também têm que nos ajudar na defesa da ultraperiferia. E no painel da Universidade dos Açores tive o gosto de partilhar com a magnífica reitora, também com o Presidente da Associação Académica e também com o Vice-Presidente do Governo dos Açores, e defendi que a Universidade dos Açores já tem maturidade e qualidade suficiente para ser ela própria a definir a sua estratégia futura e não estar à mercê apenas dos financiamentos que existem. Obviamente deve estar aberta àquelas que são as novas orientações e prioridades políticas globais, mas é à Universidade dos Açores que cabe a definição da sua própria estratégia futura. E também aproveitei para desejar as melhores felicidades à nossa magnífica reitora, Susana Mira Leal, pela renovação do seu mandato enquanto reitora à frente da Universidade dos Açores, que tenho a certeza que continuará na senda do progresso, do desenvolvimento, que está em boas mãos e que irá ajudar a qualificar mais jovens e menos jovens e que irá ajudar também aquilo que é o processo de garantirmos que cada jovem da região autónoma dos Açores, independentemente da sua ilha, terá acesso à formação, à qualificação, à educação, porque é de facto estes são os fatores que levam ao elevador social. A educação, a qualificação e a formação que podem trazer o elevador social a qualquer um jovem das nossas ilhas. Até para a semana.
1: 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Agora passam 21 minutos das 11.
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1: E ainda nesta manhã temos agora o paralelo euro-atlântico com André Franqueira Rodrigues, eurodeputado.
2: A visita da Comissão das Pescas do Parlamento Europeu aos Açores foi uma iniciativa que propus desde muito cedo neste mandato e pela qual trabalhamos para que se concretizasse. Não foi um passeio, foi um exercício de responsabilidade política. Conhecer o setor das pescas nos Açores não se faz em gabinetes de Bruxelas nem em relatórios de síntese. Faz-se aqui, no coração do Atlântico, onde o mar não é paisagem, mas sim vida, identidade e economia. Faz-se ouvindo pescadores, armadores, comerciantes, os trabalhadores da lota, os cientistas que estudam os estoques e os ecossistemas, as autoridades militares que garantem a segurança marítima, os membros do Governo e do Parlamento Regional. Foi justamente isso que fizemos. Os colegas eurodeputados perceberam de forma direta e sem filtros o que significa trabalhar neste setor num território ultraperiférico. Os constrangimentos dos transportes, os custos da insularidade, a dependência logística que condiciona a competitividade, a distância que não é apenas geográfica, mas também regulatória e financeira. A visita serviu para aprofundar o conhecimento do que representa os Açores para a política europeia das pescas e para deixar claro que as especificidades do nosso território têm de ser levadas a sério na negociação do próximo quadro financeiro e em cada decisão que afete este setor. Serviu também para demonstrar que a política tem de ser um exercício honesto de procura de soluções. Não serve a promoção de egos, não serve a birra inconsequente, não serve o azedume de quem convive mal com a verdade. Serve o interesse das pessoas e foi esse o espírito que guiou esta visita. Numa outra frente, os agricultores açorianos enfrentam uma desigualdade que não pode continuar a ser tolerada. A ausência de apoios nacionais ao setor agrícola dos Açores é uma discriminação real, com consequências reais, na vida de famílias reais. Enquanto agricultores do continente acedem a mecanismos de apoio nacionais que complementam os fundos europeus, os produtores açorianos ficam dependentes de anúncios que tarde ou nunca se concretizam e de uma manifesta incapacidade regional de os salvaguardar no plano nacional. O Governo Regional não tem conseguido exercer influência positiva no plano nacional em defesa dos interesses dos agricultores açorianos. A razão não pode, por isso, ser atribuída à oposição, nem ao PS, nem sequer vale a pena andar em escavações arqueológicas para desenterrar discussões que não servem o presente. Esse argumento está esgotado e é, aliás, um atentado à inteligência dos cidadãos. A realidade é, por isso, muito mais simples. Nos Açores governa o PSD, na Madeira governa o PSD, na República governa o PSD, na Comissão Europeia a família política do PSD é a principal força, a maioria é toda da mesma família política em todos os níveis de decisão que importam para os Açores. Por isso, quando os resultados falham, a responsabilidade é de quem governa, não é de quem está na oposição. Continuar a culpar o PS é, para além de infantil, uma fuga à responsabilidade que os açorianos já não aceitam. Até para a semana.
1: Ficámos com o paralelo euro-atlântico, o eurodeputado André Franqueira Rodrigues. Agora fazemos o regresso à música com os Kelly.

0: porque foram meses e meses que se tornavam quase, não era um ano inteiro da minha vida, mas era quase, porque eu envolvo-me intensamente em tudo o que me ponho. E chegou-lhe uma altura que eu precisava de fazer música, e que foi antes do meu primeiro disco, que eu saí do The Voice, portanto isto está há 4 anos. E lá está. O meu trabalho ali não era reconhecer sequer que eles tinham talento. Porque a música e a arte, para mim, não têm medição. Nem sequer deviam ter prémios. É muito difícil comparar emoções e comparar que o teu sentimento é mais importante que o meu. E então eu acho que aquilo que eu conseguia, ou tentava pelo menos ajudar, era perceber se eles percebiam qual era a intenção deles. E muita gente, quando está a começar, tu vais exatamente por isso. E nós temos essa tendência de, atendo com os nossos filhos, se eles tiverem jeito para uma coisa, nós dizemos logo, ai, tu tens talento, tu tens que seguir isso. Porque é um medo tremendo da nossa parte, que a vida já é tão difícil, que se ele for para uma coisa que não tem talento, vai ser mais difícil ainda. Aquilo que vai ser difícil é ele não ser feliz. Isso é que vai ser o mais difícil.
1: E essa é a descoberta principal.
0: E aquilo que eu sempre lhes disse é, a gente aprende qualquer coisa. E obviamente que temos mais jeito para umas coisas do que outras. E depois há coisas que não conseguimos fazer. Não há aquela coisa, tu consegues tudo. Não, eu não consigo voar, por mais que eu queira. E eu conseguir tudo com os meus diagnósticos, foi rapidamente que eu percebi que não consigo, por mais que eu queira. É essa intenção com que tu fazes as coisas, e tentar, mediante a intenção que eles tinham, se fosse, eu quero ganhar o The Voice, eu quero saber que tipo de artista é que eu sou, eu quero aprender tecnicamente coisas que eu não sei. Tudo isto são intenções diferentes. E às vezes há pessoas que têm estas intenções todas numa pessoa. O meu papel era tentar dirigi-los para a intenção que eles queriam. Mas dei uma melhor. Dei uma melhor e tive momentos inacreditáveis. Continuo a ter malta do The Voice muito ligada a mim e a fazer coisas muito boas na música, na minha opinião, obviamente. E quando eu digo muito boas, sinceras. Aquilo que eles querem. Não quer dizer efetivamente que eu vá ouvir e que eu me identifique. Mas isso é uma coisa que eu é que tenho que lidar.
1: E de certeza que eles também querem ouvir a música deste novo Relatos de um Coração Confuso, a que vamos voltar ao vivo aqui no estúdio da TSF, agora para ouvir Gente Aberta.

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0: Marisa Liz, ao vivo no concerto de bolso TSF, e a música do novo álbum Relatos de um Coração Confuso, que já foi apresentado, pelo menos num ambiente de amigos, de gente mais da indústria. Como é que é tocar estas canções assim? No caso, foi mais ouvir e falar destas músicas, como estamos a fazer aqui, não é?
1: Foi muito diferente, como estamos a fazer aqui. Foi toda criada uma... Aquilo não foi uma festa, não foi um concerto, não foi uma apresentação de um disco. Eu acho que foi uma experiência. Nós em conjunto criámos toda uma galeria dos Relatos do Coração Confuso, com peças que foram feitas para este momento, com caixas onde tu punhas lá a cabeça. E tudo isto está dentro dos meus conceitos de não sermos caixas. Mas de repente, quando tu entras numa caixa e que nós associamos a ser uma prisão, todas aquelas caixas tinham coisas maravilhosas lá dentro. Ou pelo menos acho eu que tinham. E depois foi tudo conduzido para que as pessoas estivessem confortavelmente a ouvir um disco como se ouvia antes. Foi uma experiência não totalmente imersiva, mas próximo, onde eu não falei muito durante o disco, porque aquilo que eu tinha para dizer, a maior parte já está no disco, mas foi uma noite, que se calhar sou a pior pessoa para falar sobre isso, obviamente, mas foi uma noite que eu nunca tinha sentido nada assim, nem nunca tinha visto nada assim, e onde tenho que agradecer a cada pessoa que lá esteve, por ter ouvido um disco como li um livro, ou como se fosse um filme. Porque eu acho que pronto, como eu tenho dificuldade em ler, este é como se fosse o meu livro. Espero que muita gente o leia. Mas foi uma coisa que eu gostava de repetir para o público. Ter essa experiência.
0: A minha pergunta tinha a ver agora também com os espetáculos. Okay. Os espetáculos que a Marisa agora vai apresentar com este novo álbum também vai ter muito deste conceito, destas ideias?
1: Claro, está tudo ligado. Tudo ligado. Os vídeos, as roupas, tudo.
0: Isso, porque há muito esse lado imagética também, desde da Marisa Liz, também com diferentes penteados, cores.
1: Isso é porque me apetece.
0: As roupas, os adereços.
1: Isso é porque, na verdade, em relação ao disco, eu acho que tu passas mensagens a todo momento. Basta chegares e não dizeres nada, que a tua energia, ou aí estás a passar já mensagens. E então, isto foram influências que eu tive de artistas que eu admirava muito, e que eu, antes de ouvir a música, eu já estava maluca para ver a capa do disco. Porque a capa do disco já me ia dizer alguma coisa sobre aquele disco, porque tudo era pensado. Não era só vamos ver qual é a foto mais bonita. Era diferente, e é válida mesmo. Não estou a dizer que agora é pior. Ainda bem que agora há várias formas de fazer as coisas. Vamos levar este disco para a nova tour, que vai começar em junho. Temos todo um cenário novo, roupas novas. Eles ainda, coitadinhos, ainda nem sabem o que é que lhes vai acontecer. Não, estou a brincar. Isto é tudo malta do rock and roll, está tudo bem. E obviamente utilizando algumas canções do primeiro disco, do EP e outras que eu fui lançando em parceria, mas vamos nos basear em grande parte nos Relatos de um Coração Confuso. Olha, espero que eu confunda muita gente ou que não confunda ninguém. E que pronto, e sei lá o que, olha, que as pessoas tenham vontade de voltarmos a ouvir discos, em vez de só ouvirmos uma canção, como fazemos quando vemos, estás a ver aquele filme que tu queres muito ver, tu não vais ver esse filme cansado, não é? Tu vais dizer, epá, não, estou cansado, não vou conseguir ver este filme.
0: Fica para outro dia.
1: Não, e fica para outro dia que tu escolhes ver aquele filme. E tu, quando vais ver esse filme, tu não vais, tu escolheste, foi uma decisão que tu tomaste. Eu costumo ter isso com música, que é escolher ouvir um disco. Já não o fazia há muito tempo, voltei a fazê-lo novamente. Não é bem discos, são vinis, que eu ouço vinis. E de retirar um momento para ouvir um vinil. E que é como leres um livro, ou como veres um filme. E como o Paulinho Mosca me dizia, é muito estranho se tu não ouvires um disco inteiro, porque tu não vais saber quem é a Margaret nem o Jonathan.
0: Marisa Lix, muito obrigado.
1: Muito obrigada eu.
0: Ainda vamos ouvir o Vício Difícil, que foi a canção com o videoclipe que esteve no lançamento também deste novo disco.
1: Feito pelo André Tentugal, desculpa.
0: De André Tentugal, exatamente. Que se chama Relatos de um Coração Confuso e que vamos ouvir ainda no final do Concerto Bolsa, então com este Vício Difícil. Marisa Lix, aqui ao vivo com Vasco Duarte na guitarra, José Nuno na guitarra e nas teclas, o Filipe Neves no baixo e o Ricardo Dani na bateria. Muito obrigado.
1: Obrigada.

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1: Boa tarde, são 13h58, menos uma hora nos Açores.
2: Os hospitais de referência para os casos suspeitos de ébola são o Curri Cabral e o Dona Estefânia, em Lisboa, além do São João, no Porto. É o que afirma a Direção-Geral da Saúde, que insiste que o risco de contrair esta doença na Europa é muito baixo. Uma pessoa morreu nas celebrações da vitória do PSG na Liga dos Campeões. O ministro francês do Interior considera que, no geral, a operação de segurança nos festejos do PSG esteve controlada. A seleção de futebol da África do Sul adiou a viagem para o México, onde vai participar no jogo de abertura do Mundial. Em causa estão atrasos na atribuição de vistos aos membros da comitiva sul-africana.
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1: Temperaturas atualizadas, estamos agora com 19 graus em Ponta Delgada, 22 no Porto, 23 no Funchal, 28 em Lisboa, 29 em Faro. 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
2: Os hospitais de referência para os casos suspeitos de ébola em Portugal são o Curri Cabral e o Dona Estefânia, em Lisboa, e o Hospital de São João, no Porto. O Curri Cabral e o São João vão atender doentes adultos. O Dona Estefânia tratará de crianças e jovens. É o que afirma hoje a Direção-Geral da Saúde. A autoridade insiste também que o risco de contrair esta doença na Europa é muito baixo. A Autoridade Tributária e Aduaneira está a alertar para o envio de e-mails fraudulentos a pedir a alteração da declaração de IRS. Numa das mensagens apanhadas pela AT, os visados são informados de que foi detectado um pedido de alteração à declaração de IRS, sendo sugerido confirmar ou anular esta alteração através de um link. Outras mensagens falsas dizem respeito ao recálculo automático do IRS, a uma suposta verificação de dados pessoais no Portal das Finanças, a uma fatura eletrónica referente ao registro fiscal do visado, entre outros. A AT esclarece que os links nestas mensagens são maliciosos. Insiste, por isso, que estas mensagens são falsas e devem ser ignoradas. O percurso pedestre entre o Pico do Arieiro e o Pico Ruivo, na Madeira, vai voltar a abrir no dia 26 de junho. O percurso esteve encerrado durante mais de um ano devido a um incêndio em 2024. O local está ainda a ser alvo de obras, pelo que para já só vai estar aberto às sextas-feiras, sábados e domingos, no sentido Pico do Arieiro, Pico Ruivo. É o que explica o Instituto de Florestas e Conservação da Natureza da Madeira, citado pela Agência de Notícias Lusa. Depois, mais tarde, a partir de 26 de junho, aí o percurso passa a estar aberto todos os dias, mas apenas neste mesmo sentido, Pico do Arieiro, Pico Ruivo. O caminho deverá voltar a abrir sem restrições no final de setembro. O Instituto de Florestas e Conservação da Natureza da Madeira lembra que este percurso pedestre continua sujeito a um registro prévio obrigatório que poderá ser efetuado a partir de amanhã. Uma pessoa morreu nas celebrações da vitória do PSG na Liga dos Campeões. O ministro francês do Interior considera que, no geral, a operação de segurança nos festejos do PSG ainda assim esteve controlada. A equipa vai celebrar junto dos adeptos franceses nas ruas de Paris esta tarde. Mais logo, a festa continua no estádio do PSG, o Parque dos Príncipes, mas apenas para quem tiver bilhete. Nas ruas de Paris vão estar mais de 8 mil polícias e bombeiros a controlar a festa. A equipa do PSG, entretanto, já aterrou no aeroporto Charles de Gaulle. A seleção de futebol da África do Sul adiou a viagem para o México, onde vai participar no Mundial. A Federação Sul-Africana de Futebol esclarece que em causa está um problema com os vistos de alguns jogadores e dirigentes. O ministro dos Desportos da África do Sul entende que este processo está a ser um caos e já pediu explicações, deixando a promessa de que o governo sul-africano vai tomar medidas contra os responsáveis por este atraso. A seleção sul-africana deveria partir hoje rumo ao México, onde vai disputar a fase de grupos, incluindo o jogo inaugural do Mundial, já no dia 11 de junho, frente à seleção mexicana. O Papa avisa que as divisões, os discursos polarizadores e o desrespeito pela diversidade estão a contribuir para a destruição do mundo. Foi a mensagem deixada esta manhã por Leão XIV na habitual oração do Ângelus, dirigida aos fiéis na Praça de São Pedro, no Vaticano. O primeiro-ministro de Israel afirma que o controle da fortaleza de Beaufort, no Líbano, representa uma mudança radical na ofensiva no país. O exército israelita anuncia que tomou aquela fortaleza medieval e hasteou a bandeira de Israel. Benjamin Netanyahu explica que foi ele quem deu instruções claras ao exército para alargar a operação no Líbano.
3: Esta noite, os nossos heróis combatentes capturaram o posto avançado de Beaufort. Eles hastearam com orgulho a bandeira do Estado de Israel e a bandeira da Brigada Golani. Pedi às forças de defesa de Israel para expandir a operação no Líbano. Nossas forças cruzaram o rio Litani, tomaram as áreas controladas pelo Hezbollah e conquistaram a cordilheira de Beaufort. E agora, minha orientação é consolidar e expandir o nosso domínio sobre os locais que estavam sob controle do Hezbollah.
2: E por causa da conquista da fortaleza de Beaufort por parte de Israel, o ministro dos Negócios Estrangeiros francês pediu uma reunião de emergência ao Conselho de Segurança das Nações Unidas. Jean-Noël Barrot explica que, embora reconheça o direito de Israel à legítima defesa contra os ataques do Hezbollah, entende que isso não pode justificar a prolongação das operações militares israelitas no Líbano e o que diz ser uma ocupação cada vez mais profunda do território libanês. O diretor da Agência Internacional de Energia Atómica pede à Ucrânia que não brinque com o fogo. Foram literalmente estas as palavras de Rafael Grossi, depois de ontem um drone ucraniano ter provocado danos num dos edifícios da central nuclear de Zaporizhia. Esta aqui é a maior central nuclear da Europa e que está controlada por forças russas. A Agência Internacional de Energia Atómica assegura que os níveis de radiação fora da central continuam normais, embora afirme que o ataque abriu um buraco numa parede de um dos edifícios. As autoridades russas não confirmam este incidente, afirmam apenas que um drone ucraniano destruiu 7 autocarros nas imediações da central de Zaporizhia. O Serralves em Festa dura até às 10 da noite de hoje e a TSF encontrou quem não tenha perdido uma única edição do evento. São mãe e filha, Eduarda Monteiro, de 58 anos, e Beatriz Sousa, de 26 anos. Até hoje, nenhuma das duas perdeu a oportunidade para vir ao Serralves em Festa. À conversa com a jornalista da TSF Inês Cortês, a filha começa por dizer que vir a Serralves é uma tradição que tem desde pequena.
4: Todos os domingos, quando o domingo de manhã era grátis, eu vinha sempre aqui com os meus pais.
5: É. E agora ao Serralves em Festa? Já te lembras de vir ao Serralves em Festa então desde criança?
4: Desde criança não sei, mas já vi, já vejo aqui pelo menos 5, 6, 7 anos, eu não sei.
5: Mais? Desde o primeiro.
4: Pronto, desde o primeiro.
5: Desde o primeiro. E o que é que te traz ao Serralves em Festa?
4: Arte, no geral, gosto muito das exposições, das performances, também gosto muito dos circos e principalmente dança contemporânea, porque eu também fiz dança contemporânea, então eu gosto de ver os espetáculos.
5: Não sei se já olhaste para a programação, houve alguma coisa que te chamou mais a atenção, que pensaste que quero mesmo ver isto?
4: Sim, vai ser dança também.
5: E a mãe, porque é que escolhe vir cá tantos anos seguidos e com a filha até a trouxe na primeira edição de Serralves em Festa? Porquê? O que é que torna o Serralves em Festa tão diferente?
6: É mesmo diferente, porque a escolha das performances dos artistas é mesmo diferente. Eu não consigo ver em mais lado nenhum. E é sempre muito, muito bom. Toda esta... São performances sempre muito boas. Teatros muito giros para crianças. Acho que é muito bem escolhido e está tudo de acordo com Serralves.
5: Já passaram 20 edições. Como é que tem sido acompanhar o desenvolvimento do Serralves em festa ao longo dos anos?
6: Desde o primeiro já houve os com chuva, mas tem sido uma evolução brutal de tamanho, de espetáculos, de tempo. Já foi só 48 horas. Sim, eu acho que todos os anos eles melhoram. Eu estava a notar agora que a parte das comidas está muito, muito espalhado já, para não pôr as pessoas todas no mesmo sítio. Não, acho que eles têm vindo a melhorar muito, muito mesmo.
5: Alguma coisa na programação que também a chamou a atenção?
6: Eu não olhei para a programação ainda.
5: Queres ser surpreendida?
6: Claro, claro, sempre, sempre.
2: E quem quiser ainda vai a tempo de ser surpreendido no Serralves em Festa. O festival termina hoje às 10 da noite.
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1: Estreou esta semana nos cinemas um filme que retrata uma situação absurda que aconteceu em Portugal no último ano e meio de vida de António Oliveira Salazar, em 1969 e 1970. O jornalista Nuno Domingos conversou sobre o filme com o realizador e dois dos atores que lideram o elenco do filme Pai Nosso, Os Últimos Dias de Salazar.
2: Pai Nosso, Os Últimos Dias de Salazar conta uma história que nem todos ainda hoje acreditam que possa ter acontecido. Durante pouco mais de um ano e meio, o ditador viveu no Palacete de São Bento e foi-lhe apresentada a ilusão de que era ainda o presidente do Conselho, quando tinha deixado de o ser poucos dias depois de sofrer um AVC e ficar em coma. Nesse período surreal, recebeu ministros em audiências, leu jornais editados especificamente para não perceber a realidade e terá mesmo participado em reuniões fictícias do governo. No dia a dia era acompanhado pelos médicos e enfermeiras, pelas criadas, pelos agentes da PIDE e pela inseparável Maria de Jesus, a governanta de Salazar. Nos próximos minutos conversamos com José Felipe Costa, o realizador de Pai Nosso, com os atores Catarina Avelar e Jorge Mota, que no filme encarnam os papéis de Maria de Jesus e de Salazar, respectivamente. Bem-vindos à TSF. Eu quero começar, neste caso, pelo realizador, pelo José Felipe Costa. Como é que tivemos de esperar 50 anos para ter um episódio tão delicioso da história de Portugal contado em filme?
3: É algo que eu também me pergunto. Quero saudar-vos a vós. E agradeço esta oportunidade de partilharmos este espanto também por durante tanto tempo não quer dizer, nem a própria literatura, nem há muito pouca coisa sobre este período, não é? E eu acho que ele é muito sintomático, porque é quando, neste tempo em que ele julga que é presidente, em que Salazar julga que é presidente e já não é, é Marcelo Caetano que está no seu lugar, acontecem coisas que são muito significativas do que é a ditadura, do que é o fascismo, porque, por exemplo, o próprio médico é posto sob escuta, não é? Os seus boletins de saúde são impedidos de sair na imprensa. E há também um episódio que não está no filme, isto está no filme, estes dois, a questão dos boletins e a questão de estar sob escuta, mas há um outro episódio que não está, que é descrito pelo próprio médico no seu diário, que está publicado, que vieram os ministros do Malawi e depois, quando saíram, traziam as câmaras fotográficas e a película foi destruída pelos polícias ou pelos agentes que estavam em São Bento. Ou seja, é como se o próprio São Bento e Salazar, que produziu e que protagonizou o Estado Novo e continua a ser uma figura tutelar sobre esse período, é como se ele tivesse sido objeto da sua própria criação, não é? E de alguma maneira, nesse diário, que foi a grande fonte de inspiração para o filme, e só agora é que eu estou a dar muito por isso, que é, às vezes as pessoas olham para o filme e pensam que aquilo foi criado. Há muitas coisas que são ficcionalizadas, mas aquelas que são mais que são estruturais e que dizem muito sobre o que é que aquilo foi, não foram inventadas.
4: Aconteceram mesmo.
3: Aconteceram. Claro. Esta questão das escutas, esta questão da censura, esta questão de estar da Maria de Jesus, por exemplo, chorar porque o Bissaia Barreto lhe teria dito, que é uma personagem que não existe no filme, tem que contar, tem que ser a senhora a contar. E como outros episódios que eu até tenho, houve cenas anteriores, numa outras versões do argumento, em que havia uma criança que se descaía e contava a Salazar e ele ficava muito combalido. É o que está escrito no diário. Ainda andamos ali, eu e os argumentistas ali com esta cena, mas depois não conseguimos fazê-la entrar no filme. E ficou, está no filme de uma outra maneira, acho eu, sugerida. Que ele poderia ter sabido, mas uma pessoa que teve um AVC tem ali ondulações, não é? Às vezes está uns dias mais lúcidos, um dia com mais memória, no outro perde a memória e, portanto, há muitas hipóteses, não é? Que nós podemos pôr ainda hoje, até que ponto é que ele não sabia e às vezes não mentia ele próprio, não é? ou até que ponto ele descobria e depois passado um tempo já se esquece, quer dizer, tudo isso. Agora, as personagens que estavam a viver isto, e sobretudo a Maria de Jesus, essas sabiam sempre e estavam a incorporar, a encarnar aquela mentira o tempo todo. Quando, e esse é um dos dilemas que mais me interessou para esta história, não é? É, por exemplo, a Maria de Jesus católica, não é? Supostamente tendo que obedecer aos mandamentos, e um deles é não mentirás, e estar sempre a mentir e participar na construção dessa mentira, não é? Outra é, muito interessante.
4: É uma espécie de corolário.
3: Sim.
4: Do regime da mentira.
3: Sim, é um corolário, claro. E ao olhar para essa história, podemos ver ali, neste microcosmos, podemos ver ali os 40 anos que, claro, que estão para trás. Exatamente. E os 48 anos da ditadura, eu acho.
5: Ela pode achar que é uma mentira piedosa.
4: Obviamente.
3: Sim, isso é muito, claro, interessante. Obviamente. Esta ideia da mentira
4: aliás, esta história é isso, pode ser vista por esse lado também, não é? Não é, no nosso caso, acho que não.
5: Sim,
4: não foi isso que nos interessou.
5: Estou a referir
4: não
5: a
4: é
5: ela.
4: Piedade por ele, portanto, não deixando ir para Santa Combadão, mantê-lo ali na mentira, em São Bento, num sítio onde ficou ilegalmente.
6: Sim.
4: Porque não pode, não é? Porque aquilo é um sítio para o presidente do Conselho, ou para o primeiro-ministro.
6: Símbolo do poder,
4: obviamente.
6: Mas entregar o símbolo do poder a alguém que já não tinha o poder.
4: Exatamente. É. Isto é assim de uma ilegalidade tremenda, acho eu.
3: Não é uma questão de protocolo, não é? O novo presidente do Conselho deveria ir para a residência.
4: Mas independentemente de ele até podia não querer, não é? Mas não pode. Não podem estar-se nas tintas para... Ah, ok, fazemos, faz-se. Faz-se, não se pode. Quando estamos no regime de legalidade, onde
3: sim,
4: a legalidade...
3: Mas ele é uma espécie, torna-se assim um bocado um fantasma. Está lá, ainda continua, digamos assim, na cabeça das pessoas, não morreu, mas ao mesmo tempo eles... aquela transmissão do... em que ele diz agradece aos portugueses
6: do aniversário dele, dos 80 anos,
3: os cumprimentos
6: dele.
3: E não sei o quê, os cumprimentos pelas melhoras. Isso, por exemplo, o ator, a personagem, o ator estava suficientemente fornecido de carne, fisicamente menos fragilizado. Sim, do que
4: se vê. O próprio Salazar.
3: O próprio Salazar estava esquelético e estava muito... falava... Isso existe no,
6: na... Isso está descrito na própria cena, não é? A própria cena trabalha um bocadinho sobre
3: trabalha,
6: isso.
3: Trabalha, mas na RTP Arquivo, uhum, pode-se ver.
6: Sim, exatamente,
3: o já vi. Original. E ele estava muito frágil. Sim. E as pessoas na altura disseram, o próprio médico apontou, isto foi uma maneira de o tramarem, ou seja, ao mostrarem-no assim ao país, estão a matá-lo.
6: Sim.
3: Mas ao mesmo tempo ninguém lhe dizia que ele já estava morto politicamente, digamos assim.
6: Isso leva-me a perguntar, Jorge, porque uma coisa é ter o diário do médico para trabalhar a história daquilo que se passou durante aquele ano e meio, um bocadinho mais. Mas outra coisa é vestir a pele de alguém do qual nós não sabemos o grau de consciência na maior parte das situações. Onde é que foi buscar este Salazar para conseguir vestir ali?
4: Pois, é isso. É um período em que temos... Não temos muito mais para além daquilo que o médico nos fornecia.
6: Eu acho chegou-lhe que... um bom argumento, neste caso.
4: Por um lado, chegou-me um bom texto e com boas situações, e resolvi trabalhar um ser humano. Com algumas debilidades, desde físicas a mentais também, devido ao AVC, à procura de qualquer coisa, perdido num sítio, em algum sítio, com alguns laivos de consciência, mas uma consciência de que não do sítio onde estava, não do que se estava a passar, mas que sentia que alguma coisa se estava a perder, que alguma coisa se estava a fugir.
6: Havia ali uma resta de consciência?
4: Sim. Eu tentei jogar, ou tentei andar por aí também. Penso que foi um dos sítios onde tentei ancorar-me, porque de facto não era fácil. não me deste uma tarefa fácil, Zé Filipe.
3: Não, mas ele que foi um dos poucos atores que disse sim, sim, eu faço, porque
4: com certeza.
3: Alguns atores com quem eu contactei antes tiveram muitas
4: reticências,
3: porque e houve um que me disse uma coisa interessante, o Luís Lima Barreto, que me disse: não, é uma personagem de composição. Uma personagem de composição.
4: Mas não é, não.
3: Eu achei interessante essa.
4: É uma personagem de.
3: E
4: de composição,
3: a dar
4: isso de composição.
5: Ora, mas não é uma caricatura. Mas são muito mais excitantes para o ator.
4: Obviamente, de composição, claro que sim.
5: Tem que compor.
4: Mas composição, mas não caricatura. Porque não fomos por aí. Infelizmente, isso é que é importante. Porque caricatura, de facto, também não.
5: Caricatura é na farça, isto não é uma farsa.
4: Sim, farsa é. A situação
5: foi
6: o filme.
3: Mas ele disse isso no bom sentido. Ou seja, difícil, como é complexo, e eu já tenho uma certa idade. Portanto,
4: claro, sim, mas eu entendo. Eu entendo que possa haver alguma resistência a um papel como.
5: Muita, não é certo, é muita.
3: Eu já tinha muita idade.
5: Eu já tenho. Então.
3: Agora, não, na altura, tinha 83, não era?
5: Agora tenho 87. Olha bem.
4: Mas eu estava a dizer que entendo que possa haver alguma resistência por parte de atores a fazer um ditador. Um ditador deste nível, e sendo nosso, sendo não sei o quê, sendo uma figura não grata, sendo uma coisa que nós queremos longe.
5: Eu não concordo. Eu acho que o desafio é fazer.
4: Obviamente.
5: Não...
4: Mas pronto, mas.
5: Pronto,
4: mas eu só estou a entender, ou a tentar entender a recusa dele. Para mim, não. Funcionou ao contrário. Quer dizer, eu achei que.
6: Como um desafio.
4: Um grande desafio, sim. Evidentemente.
5: É
6: isso. Quem é que é o protagonista do filme? É o Salazar ou é a Maria Jesus?
5: Somos todos protagonistas. Aqui não há um protagonista único.
6: Não é no sentido de quem é que é ali o personagem mais forte. Quem é aquele que tem uma história mais interessante para contar? É a Maria de Jesus, no sentido de nós percebermos também um bocadinho daquela que nos foi apresentada como sendo uma espécie de iminência parda do regime, no sentido de estar na obscuridade, mas ser quem de facto tem algum poder.
5: Sim,
6: a Maria
5: poder...
6: de Jesus que a Catarina vestiu foi essa?
5: Sim, um poder, mas ao mesmo tempo esta personagem, esta mulher, tinha uma admiração grande pelo Salazar. Portanto, ela tinha esse poder, mas vergava-se um bocado no seu porto austero que tinha, mas estava ali numa adoração.
6: Mas ali teve de subir esse nível de poder, não é?
5: Sim.
6: Porque teve de assumir também esse papel de protetor.
5: Sim.
6: Que era o papel dele de proteção do povo, não é?
5: Sim.
6: Que ele diz.
5: Sim.
6: Não há muitas mulheres que a ditadura tenha colocado em destaque.
5: Tirando a Catarina Eufémia, eu só tenho.
6: Por razões, enfim. Esta Maria de Jesus é uma mulher forte? É isso? É uma mulher com poder?
5: Eu acho que sim. Se não fosse uma mulher forte ali de coisa, não conseguia isto tudo. Estar... pronto, ali a fazer-lhe crer que está tudo. E pronto, acho que é uma mulher forte.
4: Embora negacionista, não é?
6: Sim.
4: Negacionista?
5: Sim.
4: Porque estava a negar uma situação, uma nova situação. E que representa, acho eu, também todo o resto. Portugal negou. Ou não é? Ou o poder, ou o regime negou. A situação.
5: Sim.
4: Porque a situação já é de um Salazar fora das coisas, mas não estava de facto.
6: E há aquela ordem.
4: Mas não estava de facto.
6: Ninguém fala.
4: A questão é essa.
6: Esta Maria de Jesus, há lá um determinado momento no filme em que o Salazar lhe diz para ela ir ver dentro do casaco se tem lá o dinheiro para ajudar na casa que ela tem em Benfica. Ela nessa altura já está a pensar na própria vida pós Salazar ou nunca deixa de pensar?
4: já é.
5: Deixa, aqui já está. É bom ficar já aqui com um pé de meiazinho e tal, porque ele não vai durar muito.
6: Também não posso, não podemos revelar muita coisa, não é?
5: Senão depois.
6: aquele ambiente de alucinação que é criado à volta do ditador é uma tentativa de mostrar um louco ou alguém que está frágil num mundo diferente. Isso é um bocadinho de trabalho da realização, não é só dos atores, aí tem de entrar também o trabalho do realizador.
3: Pronto, isso é da equipa toda. Porquê? Porque aquilo foi crescendo. No início, como a grande fonte de informação era o diário, no início a primeira versão do argumento estava muito, muito, muito próxima disso.
6: E é assim que ele é retratado.
3: Estava muito próximo, aquelas situações de o médico querer que os boletins fossem publicados e não eram, dizer à Dona Maria, então quem é que conta? Essas coisas estão todas no diário. Também está a descrição da entrevista pelo jornalista francês. Do L'Horreur, que era um jornal de direita francês, e que depois titula logo na primeira página, manchete, Salazar ainda crê que governa, e os jornais foram todos apreendidos, os que chegaram a Portugal.
6: Mas em rigor é a única fonte de informação a dizer claramente, atenção, que está aqui um tipo que pensa que
3: sim,
6: manda,
3: sim,
6: mas não manda nada.
3: Sim, depois saiu uma pequena notícia no Times a dizer que a Maria de Jesus, até é citado o nome da Maria de Jesus, uma pequena notícia, que ela é que está, digamos, a sustentar aquela situação. E, ou seja, eu permiti-me e permitimo-nos, porque são a equipa toda, e depois isso posso dar um exemplo. Há uma cena em que o Salazar está retratado com um determinado tipo de olhos, e tivemos que fazer uma luz especial. E aí foi o diretor de fotografia que sugeriu: olha, porquê é que não fazemos isto e não sei o que ao Salazar? Eu vou fazer isto ao Salazar e aos perus, já estou a. Mas o Salazar e os perus vão ter um tratamento especial em termos de iluminação. Eu achei interessante, e quando as pessoas começam a achar interessante, existe esta interação. Por exemplo, na montagem também, já na montagem é que veio aquela ideia, foi o montador que disse: ei, porquê é que não fazemos, que não vamos dar aqui um tratamento especial às vizinhas que olham para o Salazar e que estão a vê-lo do exterior para o Jardim de São Bento. Isso também é factual, ou seja, vem no diário que Salazar foi passear para o e sentiu-se muito incomodado. Ele próprio disse, acho que penso que a Garnier disse que não gostava muito, pronto, que era muito agradável o jardim, mas não gostava muito de sentir os olhares alheios. Eu acho isto muito interessante, porque ele promoveu os olhares alheios, claro. No país, não é? Quer dizer, fala-se em cerca de 20 mil informadores. É um número que é avançado, não é? Portanto, os bufos da claro, PIDE. Claro, claro. Eu acho esta coisa, quando eu li isto e no filme, nós depois permitimos, portanto, essa coisa um bocado alucinatória, um bocado delirante, porque eu acho que isso foi passando. Tá, eu acho que está nas entrelinhas do diário. E também, isto, o cinema nem a história consegue ser fiel ao passado, porque isso é impossível. Nós estamos sempre a reconstruir a nossa memória, não é? E o cinema é uma reconstrução. E tenta ser fiel. Eu, pelo menos, se nós temos que trabalhar muito, e ajuda porque demora muito tempo a fazer os filmes. Portanto, a primeira ideia foi em 2018. Portanto, em 2023 estávamos a filmar, portanto aquilo arrasta-se e a gente lê mais uma coisinha, e depois há a diretora de arte que lê outra, e depois vem com uma ideia, e depois não sei o quê, depois são os atores, e a coisa vai-se construindo aí até, digamos.
6: Mas foi sempre fundamental ir filmar a São Bento?
3: Os exteriores, claro, porque a Pérgola é muito falada, não é? Era onde ele tinha as reuniões.
4: E é um símbolo também, acho que seria importante, e que foi bom ter sido feito aí, acho.
3: Sim. Há muito também no diário Salazar fez um passeio até à Pérgola, não sei o quê. Depois, os interiores estão muito modificados, os interiores de São Bento. E pronto. E...
6: já não é uma casa de residência, é um escritório, basicamente.
3: Sim, tem cá em baixo, não é? Eu, às vezes há alguns domingos que é permitido entrar lá, não é?
6: Sim.
3: Mas pronto. Mas é interessante que no caso da Maria de Jesus eu sempre tive a Catarina Avelar como... para mim não havia nenhuma outra atriz que poderia desempenhar na maneira que eu pensava que era. E já tinha visto outras atrizes, porque existe a tradição, por exemplo, na RTP Arquivo está um filme com a Márcia Breia, porque ela fez isso, fez uma peça, governanta. Sim. E portanto, para mim era a Catarina Avelar. E é engraçado porque a Catarina Avelar não fez muito cinema, pois não?
5: Não, eu não sou atriz de cinema, sou essencialmente uma atriz de televisão e de teatro. Cinema, o que é que eu fiz? Praticamente nada. É, e fiz mais cinema estrangeiro, pequenas aparições em filmes que vinham cá. Turcos, olha, turcos. Os turcos.
3: Sim, mas portanto, os realizadores, coitados, não viram que existia a Catarina Avelar e não o convidaram. Pronto, problema deles e problema do nosso cinema. Mas é interessante que eu via por causa de vê-la na televisão. A primeira vez foi por causa daquela série que é da BBC, Keeping Up Appearances.
5: Que eu adorei. Cuidado com as aparências.
3: E depois havia uma série de pessoas que já estavam. Que eu lembro-me de falar, até mais recentemente. E eu, Catarina Avelar, ela fazia muito bem aquilo. Pessoas da minha idade que se lembravam disso. E depois o
5: conta. Adorei fazer isso.
3: Depois vê-se.
5: E a cena na camionete, não esquece.
6: Vocês entendem, agora vivemos aqui um momento, estamos a viver um momento este ano em que estão a estrear muitos filmes feitos em Portugal, e há alguns filmes que estão a retratar precisamente períodos da história, recente, mais ou menos recente. Está a haver uma melhor capacidade de poder olhar já com alguma distância e poder tratar da nossa história contemporânea? Isso é mais fácil? Não sei, Catarina. Acha que faz falta do cinema retratar a história de Portugal, a história mais, em vez de ser a história passada?
5: Eu acho que sim. As coisas têm que ser mostradas como elas são. Na realidade, não fantasiar, não romancear. Isto não é romance. Isto é, pelo menos é assim que eu vejo.
6: Uhum. Jorge?
4: Sim, eu acho que sim. Que devemos tratar o mais cedo possível das coisas. Sei que é complicado e há um período de... não sei se é de nojo, se que é, mas sei que... há uma guerra colonial ainda por fazer em Portugal, não é? Em termos de cinema, fez-se muito pouco, acho eu.
6: Há umas coisas recentes, mas...
4: há umas coisas recentes, mas não é para aquilo que foi, não é? Temos na literatura isso, tivemos, com o Lobo Antunes, por exemplo, que chafurdou aí bem e que nos deu material para podermos fazer, mas de facto não fazemos... estamos encolhidos, estamos com medo. As próprias pessoas, os próprios militares que lá estiveram não falam disso. Eles próprios, isto é que é impressionante também, não é? Enquanto eles estiverem calados ou com essa dificuldade.
6: Se não estivermos eles a contar, depois não temos mais ninguém, não é?
4: Mas também, exatamente. Mas a questão é essa, não é? É que temos de criar condições para que eles nos falem.
6: Confiança para que eles falem.
4: E confiança para que eles nos falem e se possam fazer esses filmes, sim, dessa nossa história.
3: Eu acho extremamente importante, porque quando fazemos um filme ou a literatura ou qualquer coisa que seja, eu acho que fazemos o passado estar no presente, é nós a vermos daqui.
6: Sim. Sim.
3: E agora é muito importante, porque vejam, eu tive esta ideia em 2018. Vejam como é que as coisas mudaram. Estamos em 2026. E a própria maneira como as pessoas olham para o filme também muda. E as perguntas que me têm feito sobre o filme tem a ver sempre com este contexto em que estamos a viver, não é? Por exemplo,
6: em 2018 era preciso um Salazar para salvar isto, agora são precisos três.
3: Esse tipo de frases que nós ouvimos corretamente, às vezes no nosso dia-a-dia, que as pessoas ouvem, não parece que façam qualquer sentido na boca de um responsável político. Isso para nós já é um sinal. Ou seja, quando nós ouvimos isso da boca de um... É aí, portanto, é preciso ter isso em consideração. E por isso é preciso saber esta história, porque esta história representa aquilo que foi o Estado Novo, que é passividade, um silêncio, uma certa violência no silêncio, do não dizer...
6: O orgulho de ser pobre.
3: O medo. É muito... O medinho.
6: O orgulho de ser pobre, não é?
3: O orgulho de ser pobre, que é uma falsidade. Porque ele tinha muito poder. E isso, essa coisa de a ideia, por exemplo, de que Portugal tinha uma missão civilizatória, que eu lembro, um dirigente político falou nisso agora, de levar a fé cristã, quer dizer, aos países africanos. Mas estamos onde e quando é isto? Que parece que não passou. Não, aí é que parece que não houve história. Ou seja, que parece que já não houve um contexto histórico depois daquilo que aconteceu, não é? E aí temos que ter cuidado. Temos que ter cuidado também esta coisa das pessoas de repente imporem-se pela fala desordenada, caótica, pela gritaria. Isto para mim não me faz sentido, não é? Nós até há pouco tempo vivíamos muito bem em comunidade e com alguma serenidade, com diferenças políticas, mas não com a teoria do caos e do medo, outra vez, elegendo um determinado grupo de pessoas, de imigrantes, para, como se fossem os inimigos, fazer pósteres, pôr isto na rua, fazer isto a andar circular nas redes, criar perfis falsos. Eu, por exemplo, agora, quando na divulgação do filme, há aquilo que se chamam chatbots, não é? Perfis falsos que põem coisas do género Portugal ainda vai ser uma Venezuela. Isto é o que se diz no Brasil. Ou Portugal, um dia destes, fica uma favela por causa do socialismo. Uma favela. Depois eu tento ver o perfil, não há nada de muito consistente naquele perfil. Portanto, são coisas a gerar, mas isso sou eu que vou lá a ver. Há muita gente que não vai ver.
5: Sim, eu não. Eu sou anti-redes sociais.
3: Pois é, algumas pessoas também vão entrar num período de nojo, como dizia o Jorge Mota, porque a coisa está assanhada, ou abespinhada, como diz a Cleia Almeida. Estamos muito abespinhados.
5: É isso.
6: Quero agradecer-vos aos três terem vindo falar um bocadinho sobre Pai Nosso, Os Últimos Dias de Salazar, que está nos cinemas a partir destes dias, nas salas de cinema e depois noutras salas mais pequenas, mais próximas, provavelmente. Obrigado.
1: De e acerca do filme que agora estreou, Pai Nosso, Os Últimos Dias de Salazar, um trabalho do jornalista Nuno Domingos, com sonorização de José Guerreiro.

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0: a enologia no nosso território e que será muito bom para todo o norte do país.
1: Olhando também aqui para o interior, no Congresso da Associação Nacional de Municípios, o Sr. Presidente defendeu a justiça fiscal do IMI das barragens, sendo uma matéria fundamental, para, sobretudo para as câmaras do interior, onde têm este tipo de equipamentos e que têm também centros de produção de energia renovável. Foi prometido pelo Governo uma alteração legal que ainda não aconteceu. Como é que vê esta demora?
0: Bom, não é um assunto pacífico, não... muito menos para mim, que até sou quadro da EDP, como é sabido, mas não deixo, obviamente, de defender aqui a perspectiva municipal. O Governo terá que dar passos claros nesse sentido, dado que a autoridade tributária tem tido posições conflituantes ao longo do tempo, ora avançando, ora recuando neste processo. Uma coisa nós sabemos: o interior do país tem produções de elevado valor, seja nas energias renováveis, seja no setor vitivinícola, seja no turismo, e que não conseguimos captar uma parte significativa das mais-valias que são geradas nesses negócios. Alguns decorrem das atividades privadas, do equilíbrio entre quem produz e quem vende, enfim, do funcionamento dos mercados intermédios, que normalmente são cadeias longas, que consomem essas mais-valias e que deixam muito pouco no produtor, e esse é um trabalho que tem que se fazer de uma forma diferente. Mas neste caso, depende apenas do Estado e da sua vontade. O Estado é concedente, por exemplo, das novas barragens e cobra à cabeça um valor pela concessão que retém para si, que não deixa no território. O que fica no território normalmente são apenas umas migalhas que são para compensar os impactos ambientais que estes equipamentos deixam no território. Ou seja, não há uma mais-valia, há apenas uma tentativa de compensar aquilo que se perde e não de repartir aquilo que se ganha. O IMI é apenas uma dessas formas. Por exemplo, na eólica, os municípios recebem 2,5% da produção eólica. Há uma repartição direta do benefício gerado nos nossos territórios por esses equipamentos. Se estas medidas fossem tomadas de forma clara e permanente, haveria, por parte das populações, a compreensão de que aqueles mega equipamentos que estão ali instalados têm um retorno, porque já tiveram no passado, quando as barragens tinham muitos funcionários, quando faziam aquisições locais, tinham um impacto efetivo na vida da comunidade e na economia local. Hoje deixaram de o ter, porque depois de construídas são instalações que estão em telegestão e, portanto, não têm ali qualquer impacto sobre a massa salarial ou outro. E, portanto, tem que haver uma forma de compensação, e o IMI foi a forma identificada pelos municípios de uma forma muito pertinente, técnica e juridicamente fundamentada, e que não poderá deixar de ter uma resposta positiva por parte do Governo e da Administração Tributária.
1: Agora,
0: não teve até agora, e inclusivamente há litígios judiciais que estão a arrastar-se nos tribunais. Não vamos falar aqui dos atrasos da justiça, sabemos como funciona, ameaçando que este processo não fique decidido tão cedo, e cada ano que passa há a prescrição de uma parte desse imposto que devia estar já a ser pago aos municípios.
2: Ao contrário da justiça, nós é que não nos podemos atrasar, e o nosso tempo esgotou-se rapidamente. Muito obrigado, Engenheiro Francisco Lopes, por ter estado.
0: Eu é que agradeço ao TSF, também ao JN, e estamos muito empenhados na comemoração do aniversário do JN, em receber também no território estes grandes órgãos de comunicação nacional, que dão muita importância e muita atenção às regiões e aos municípios. Muito obrigado por isso.
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1: Estamos a 11 minutos das 7 da tarde. Música até muito perto das notícias. Já em antena, Benjamin Clementine. Depois os Coldplay. E a partir da hora certa, a emissão fica com Francisco Mateus. Boa tarde.

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0: festa do Paris Saint-Germain em Paris, os jogadores foram recebidos esta tarde pelo presidente Macron. O Chega vai ter luz verde do presidente da Assembleia da República para voltar a agendar a lei que foi chumbada pelo Tribunal Constitucional. Tudo a postos para o caso de um doente com ébola entrar em Portugal. Os casos suspeitos já têm via verde para o hospital.
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2: Há momentos, Ponta Delgada 18 graus, Porto 21, Funchal 22 graus, Lisboa 25 e Faro, ao menos, com 29 graus. Edição das 7 horas, José Milheiro.
0: Tudo começou com uma festa às portas da Torre Eiffel e depois num salão do Eliseu com o presidente francês Emmanuel Macron. No final da festa na Torre Eiffel, os jogadores do Paris Saint-Germain que venceram a Champions foram recebidos pelo presidente da República. Emmanuel Macron evidenciou que num plantel cheio de talento individual, o melhor foi ver a união do coletivo.
3: Mas, au-delà de ces grandes individualités, on a vu une grande unité.
0: O presidente francês, no acolhimento aos vencedores da final da Champions, que durante a tarde atravessaram uma passadeira tricolor em direção à Torre Eiffel.
4: Merci d'accueillir le président du PSG, Monsieur Nasser Al-Khelaifi.
0: O presidente do clube, Nasser Al-Khelaifi, a dizer que mais duas estrelas na camisola se devem não só aos jogadores, mas também ao treinador e ao diretor desportivo, o português Luís Campos.
5: 12 estrelas sur le maillot de Paris.
0: Depois, os jogadores foram chamados um a um, incluindo os portugueses.
6: Um defensor serve o marcador de gol e lhe faz duas passes decisivas esta temporada na Liga dos Campeões, com seu número 25, Nuno.
0: Nuno Mendes, apresentado de forma irónica como um defesa que não marcou nenhum golo nem deu nenhuma assistência nesta época da Liga dos Campeões, com o seu número 25. Os jogadores desfilaram na cidade de Paris, desfilaram junto à Torre Eiffel. Os símbolos de França não podiam faltar nesta homenagem aos vencedores da Champions, embora o avião que transportou os jogadores seja de uma companhia aérea do Golfo Pérsico. Os atletas, incluindo os portugueses João Neves, Nuno Mendes, Vitinha e Gonçalo Ramos, entraram em dois autocarros no aeroporto e esses autocarros transportaram os jogadores até à cidade de Paris. O presidente do clube afirmou depois, junto à Torre Eiffel, que quer mais do que duas estrelas na camisola, depois de mais uma vitória na Champions. Nesta altura também se discute se o Paris Saint-Germain vai ter ou não um estádio novo, mas o presidente da autarquia afirma aos jornalistas, nesta homenagem aos jogadores vencedores, que o PSG tem de ficar no Parque dos Príncipes. Emmanuel Grégoire diz que é esse o seu desejo. Já começaram a discutir o assunto de forma discreta. A opção da Câmara Municipal de Paris é que é prioritário vender o estádio ao PSG. O autarca afirma que quer um estádio novo, um novo Parque dos Príncipes, que esteja à altura da equipa vencedora na Europa. O Chega já recebeu luz verde do presidente da Assembleia da República para levar a plenário o requerimento para ser reapreciado o decreto que cria a pena acessória da perda de nacionalidade, um diploma que foi chumbado pelo Tribunal Constitucional. Judite Menezes e Sousa.
7: Depois do chumbo do Tribunal Constitucional e do veto do Presidente da República, e apesar de PSD e Iniciativa Liberal já terem deixado claro que não tencionam criar um conflito institucional, o Chega de André Ventura insiste.
8: Isto não é nenhuma afronta, nenhum desrespeito, é a assunção do nosso princípio de campanha e do nosso princípio político.
7: André Ventura, no momento em que anunciou que o grupo parlamentar do Chega iria pedir a reapreciação do decreto que cria a pena acessória de perda de nacionalidade, o pedido entrou e, de acordo com informações do Partido Chega, o despacho do gabinete do Presidente da Assembleia da República considera que existem condições para que o agendamento seja feito já na próxima semana, com conferência de líderes marcada para quarta-feira, dia 3, dia em que está agendada a greve geral convocada pela CGTP.
0: O Presidente da República, o Presidente da Assembleia da República, melhor dizendo, sublinha que a repreciação do decreto pode ser agendada para uma reunião plenária, já que reúne os requisitos formais para desencadear este procedimento nos termos da Constituição, diz o Presidente da Assembleia da República. Nova orientação da Direção-Geral da Saúde para o caso de Portugal receber casos suspeitos de ébola. Assim, os hospitais de referência passam a ser o Curro e Cabral, Dona Estefânia, em Lisboa, e no Porto, o Hospital de São João. A Diretora-Geral da Saúde, Rita Sá Machado, lembra que, de acordo com as recomendações da Organização Mundial de Saúde e do Centro Europeu de Prevenção e Controlo de Doenças, Os países que não estão diretamente afetados pelo surto na República Democrática do Congo, esses países devem reforçar a detecção precoce e a gestão de eventuais casos importados. O risco de infecção para as pessoas que vivem na Europa é muito baixo, dada a reduzida probabilidade de importação e transmissão secundária do ébola. Mas isso não invalida de que um caso suspeito permaneça em isolamento físico. Deve ainda reforçar a higiene das mãos e a etiqueta respiratória e usar uma máscara cirúrgica, aguardando a chegada da equipa do INEM ao local, adianta o documento da Direção-Geral de Saúde. Entretanto, na República Democrática do Congo, já foram registadas 246 mortes e mais de 1000 casos suspeitos. Os 5 doentes, entretanto, já recuperaram da infecção, anunciou hoje o diretor-geral da Organização Mundial de Saúde, durante uma visita à cidade epicentro do surto que atinge a República Democrática do Congo. Em Israel, o primeiro-ministro Benjamin Netanyahu afirmou hoje que a tomada da fortaleza de Beaufort, no sul do Líbano, constitui um ponto de viragem decisivo na ofensiva do exército de Israel contra o Hezbollah no país vizinho. Netanyahu adianta que as forças israelitas atravessaram o rio Litani, assumiram o controle das zonas estratégicas, conquistaram Beaufort e, a partir de agora, as ordens são para aprofundar e alargar o controle sobre os locais que estavam nas mãos do Hezbollah. O primeiro-ministro israelita acrescenta que a tomada de Beaufort é um passo espetacular e um ponto de viragem decisivo na ofensiva às forças israelitas que já tinham usado Beaufort no passado, por exemplo, como base durante a anterior ocupação do sul do Líbano, uma ocupação que durou 2 décadas e terminou no ano 2000. Beaufort é um sítio património mundial, um sítio da Unesco classificado como património mundial, um antigo castelo templário. No Mundial de Futebol, a seleção da África do Sul adiou a viagem para o México devido a um problema com os vistos, revela a Federação Sul-Africana de Futebol. O impasse deu-se com 20 jogadores e dirigentes que a Embaixada dos Estados Unidos em Joanesburgo não estão a aceitar. O ministro do Desporto da África do Sul já exigiu explicações e prometeu tomar medidas contra estes responsáveis por aquilo que designou como o caos.
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1: Passam 11 minutos das 7 horas dentro de momentos, a distância que nos aproxima.
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1: E no programa de hoje recebemos um futebolista da Nigéria que foi obrigado a terminar a carreira demasiado cedo. É a história de Abraham, que se divide em 3 continentes, e Nelson Santos foi conhecê-lo ao Montijo.

0: Bem-vindos a mais uma etapa desta Volta ao Mundo em Nações, representadas em Portugal. E voltamos à África, ali junto ao Golfo da Guiné, entre a metrópole Lagos e o deserto do Sahel. A ex-colónia britânica tem hoje uma economia pujante, chamam-lhe mesmo o gigante de África. É o sexto país mais populoso do mundo, com quase 500 grupos étnicos, país marcado por tensões religiosas, é uma importante fonte do petróleo mundial, tem uma das principais indústrias cinematográficas do planeta e, no futebol, uma das paixões nacionais. E é um ex-futebolista que temos connosco. Hoje, a distância aproxima-nos da Nigéria.
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0: Abraham Adewale Adelaja, 38 anos, natural do estado de Kano, no norte da Nigéria. Está em Portugal desde 2013, ano em que veio jogar para o Sporting Farense. Cedo, o futebol entrou na vida de Abraham, que jogou vários anos em clubes do Irão, onde casou com a esposa iraniana. Passou depois pelo Vietnã, pela Albânia e em Portugal jogou noutros clubes como o Mafra, o Felgueiras, União da Madeira e Juventude de Évora, onde viria a terminar a carreira. Nos últimos 5 anos tem-se dedicado ao empresariado desportivo, tem a Blue Private Investimentos, onde agencia jogadores em vários campeonatos e onde estamos também hoje, a TSF fora do estúdio, aqui na zona do Montijo, viemos ter com o Abraham aos seus escritórios pejados de camisolas de famosos nas paredes. Olá Abraham, bem-vindo ao programa. Apesar de ainda jovem, já viveu em diferentes pontos do mundo. Que balanço faz destes 13 anos em Portugal? É um bom país para se viver?
1: Sim, muito bem. Gosto muito de Portugal. Portugal é um país que gosto muito. Uhum. E Portugal é muito bom. Gosto. Uhum. Sim.
0: Fez a escola secundária em Cano.
1: Sim.
0: Ao que consta, aí já se notava o jeito para o futebol. Ainda considerou outras saídas profissionais? Tinha apetência por alguma área específica ou o futebol não deixou espaço para outras escolhas?
1: Sim. A minha vida é futebol. Uhum. Eu comecei em futebol na Nigéria. Até agora está no futebol. Jogou futebol, mas acabou jogou futebol só e trabalha na área do agency agora, como uhum. private. Uhum. Sim.
0: Portanto, na altura já tinha aquele toque da bola e repararam em si logo no talento, logo desde jovenzinho, não é?
1: Sim, é.
0: Uhum. Pois, e é quando se dá a sua mudança, mas já lá vamos, porque começa a jogar profissionalmente no Irão. Deixou de jogar há pouco tempo, há uns 5, 6 anos, era avançado?
1: Sim, jogou avançado, jogou no Irão, jogou em Vietnã, jogou também em Romênia um pouco. Depois eu tenho a oportunidade para jogar no Portugal. Em Portugal é minha... Gosto de jogar em Portugal.
0: Nova pátria, podemos quase chamar nova pátria Portugal, não?
1: Sim, sim, sim. Okay. Portugal é um mundo que é um país que gosto muito, sim.
0: Fez 2 épocas pelo Farense na segunda liga, na altura ainda marcou ali uns 10 golos, não?
1: Sim, marcou 10 golos porque tenho um problema no joelho. Sim, tenho problema no joelho, meniscos. Depois não consigo, jogo muito porque tenho muito dor no joelho, uhum. sim. Isso.
0: Foi forçado então a abandonar mais cedo do que queria a carreira. Ainda teve convites, quando no pico da sua forma, ainda teve convites de clubes maiores?
1: Sim, olha, eu tipo, sim. Jogo no Farense, tenho muita oportunidade para jogar no Espanha, uhum. mas porque tenho problema no joelho, não consigo. Sim, faz isso.
0: Não houve hipótese. Espanha, falava-se mesmo da Primeira Liga?
1: Sim. Não, Segunda Liga.
0: Segunda Liga ainda. Sim. Ótimo. Mas ainda fez aqui uma carreira considerável nas divisões secundárias portuguesas. Depois jogou no Mafra. Há cerca de 10 anos segue para a Albânia, onde joga no Corabi. Sim. Mas logo regressa a Portugal para ingressar no Felgueiras, Lusitano Vila Real de Santo António. Sim. Deixa eu ver. Fátima, Marinhense e finalmente Juventude de Évora.
1: Jogou também no União da Madeira também.
0: União da Madeira também, pois. Não?
1: Jogou no União da Madeira. Olha, foi lá no Corabi, no Albânia. Tenho muita coisa. Tenho muito. O futebol do Portugal é muito diferente com a Albânia, porque a Albânia tem muito máfia. Para mim, não gosto disso. Fica lá para 3, 4 meses, não pode ficar mais, saiu. Logo.
0: Muita máfia.
1: Sim, máfia em futebol.
0: A nível da Primeira Liga e tudo.
1: Sim, pois. Na Primeira Liga tem um gajo do clube que era vender tem muito, como se chama, do betting.
0: Ah, sim, do dinheiro das apostas.
1: É.
0: Há ali alguma falta de transparência nas apostas nos jogos e não gostou do,
1: não gostei disso,
0: do ambiente. Sim. Como é que gera? Já esteve em tantos países diferentes, nasceu na Nigéria, lá no norte. Como é que é esta experiência de passar por tantas culturas?
1: Sim, a primeira oportunidade que eu tenho é do Irã. Uhum. Irã abre uma porta para mim para jogar, sim, no Damasco. É, gosta muito. E o presidente do clube também gosta muito em mim, tem confiança em mim.
0: Uhum.
1: Sim, mas eu, nessa altura, só tenho uns 8 anos.
0: Sim.
1: Sim, jogou para 3 anos no Damasco, depois trocou um clube para Esteghlal Tehran.
0: Sim,
1: sim, jogou lá por um ano, depois trocou um clube para Machin Sazi. Mas,
0: de Tabriz?
1: De Tabriz, sim. Irão é muito bom país, mas tem muita coisa do politics. Eu não quero falar sobre o politics nem minha área. A minha área só é o futebol. Sim.
0: Sua área é só o futebol. Já vou tentar arrancar algumas opiniões nesse aspecto.
1: Sim.
0: Casou no Irão, ainda teve lá alguma vida. Hoje é agente de jogadores, tem uma empresa com o seu amigo Manuel Tomás. Ele é agente FIFA.
1: Sim.
0: Vocês gerem a Blue Private Investimentos e têm jogadores em várias ligas, inclusive um na Premier League.
1: Na Premier League, sim. É Manuel Tomás é meu irmão. O primeiro dia que eu cheguei aqui em Portugal, Emanuel Tomás. No primeiro dia. Emanuel é pessoa que tem bom coração. Já ajuda-me na minha carreira, ajuda muito. Depois eu terminar de jogar bola, ele diz: Ade, vai comigo trabalhar comigo.
0: Sim.
1: Sim. Depois nós, acho que está conjunto 15, 13 ou 14 anos, sim.
0: Sim.
1: Com ele, sim.
0: Portanto, foi uma pessoa que o ajudou desde o início aqui em Portugal, e depois da carreira de jogador é empresário.
1: É.
0: A vossa Blue Private tem ainda, pelo menos segundo a minha última investigação, o João Rego no Benfica, o Yaya Seitoul
1: no
0: Tondela, e vai participar agora na seleção da África do Sul no Mundial, não é?
1: Sim, sim.
0: O João Almeida no Mérida, o Rivaldo do Farense e mais 8 jogadores.
1: Sim, olha, temos quase 14 jogadores no top nível. Temos Renildo, tem João Rego, tem Yaya, tem o Giovanni, está no Mérida, o Rivaldo também. Tem o Elinson, está no Toriense. Tem o Casapia também, o Miguel Neves, é miúdo, mas tem boa qualidade.
0: Pode chegar à primeira equipa.
1: É, estava na primeira equipa, mas jogou com o Sub-19. Esse miúdo tem um bom potencial para jogar no cima. Tem também, o Yuri também está no Sub-17, é bom jogador também. Agora já marcou com 11 gols no Sub-17. Nós temos jogador que tem qualidade para jogar no equipa sénior, sim.
0: Estou a ver que sim. Tem também um jogador do Torriense que venceu agora a Taça de Portugal, não é?
1: É.
0: Mas não falámos do Reinildo aqui mais em pormenor. É um jogador da seleção moçambicana, central do Sunderland, que conseguiu na última jornada a presença na próxima época na Liga Europa pelo parte do Sunderland, 53 anos depois deste clube britânico chegar à Liga Europa. Portanto, é um orgulho vocês ter o Reinildo, não é?
1: É. Reinildo é um miúdo. Nem é miúdo.
0: Já tem 32 anos.
1: Sim, nem é miúdo. É gajo que tem um bom coração também. Eu está muito perto com o Reinildo, porque é família dele, é minha família também.
0: Okay.
1: O Reinildo é bom pessoa, gosto muito dele. Ele já tem muito sacrifício para a vida dele. Olha, ele jogou no Atlético Madrid, tem lesionado muito grave. Não sei.
0: Sim, já chegou a ter uma lesão, recuperou.
1: Sim, é. Para sete meses fora do jogo, o gajo depois voltar. Agora tenho a oportunidade para jogar no Sunderland. Jogou no Sunderland, agora o Sunderland está no Liga Europa. É muito bom para ele. Eu também estou muito feliz para Reinildo, porque ele já sacrifício para esse área no futebol.
0: É resiliente, teve muito esforço para chegar onde chegou.
1: É.
0: O Reinildo que começou até em clubes mais pequenos aqui em Portugal, não é?
1: Sim, pois. Começou no Benfica, Benfica B, mas
0: porque
1: não tem
0: clubes mais pequenos, não é o Benfica.
1: Sim, mas não tem oportunidade para jogar, né? Depois Jogou no FAF.
0: No FAF.
1: Depois FAF, Covilhã. Eu tenho oportunidade para jogar no Belenenses. Belenenses, tenho oportunidade para Lille, campeão no Lille, no França, Liga França.
0: Sim.
1: Mas depois de França, o Atlético Madrid e Sunderland.
0: Já viu o percurso fantástico ali, passo a passo, desde o FAF, Covilhã, Belenenses, Lille, Atlético Madrid e hoje no Sunderland, e sabe-se lá mais até onde é que ele poderá chegar.
1: Mas olha, ele jogou no Covilhã, ninguém acredita, diz o Renildo Vaz, jogou no equipa acima com o Sunderland agora.
0: Uhum.
1: Ninguém, mas ele tem um bom coração, trabalha muito forte, depois, olha, está no Sunderland.
0: E o Abraham já o conhecia nessa altura, nos primeiros tempos?
1: Sim.
0: Ah, pronto.
1: Conheço.
0: Tem essa ligação familiar?
1: Sim, não, família, mas não é perto, mas agora está muito perto com ele, porque, sim, olha, ele tem muito investido aqui em Portugal. Ele confia em mim, confia em Manel também. Nós ajuda ele para...
0: O Reinildo mandava já, agora estamos neste capítulo, porque é de facto o vosso jogador mais importante. Ele está avaliado em quantos milhões de euros? É segredo. O que é que o Transfer Market diz?
1: Deu 5, 6... Agora acho que é 5 milhões. Tá? Sim, acho que...
0: 5 milhões e tal, mas pode valer ainda mais. Uhum. Quais os objetivos futuros aqui da Blue Private? É angariar cada vez mais jogadores, mais valiosos, mais talentosos? Vocês têm um scouting presente?
1: Sim, olha, o nosso futuro é para ajudar um jogador que ainda tem oportunidade para jogar numa equipa acima, né? Acho que no próximo mês eu tenho um viagem para a Nigéria para buscar quanto jogador que tem talento para aqui em Portugal. Nós já fechamos vários jogador que não tem oportunidade, quer ajuda para jogar aqui em Portugal.
0: Sim,
1: sim, mas o futuro é para fazer um bom jogador para jogar no Benfica ou Sporting. Sim, o nosso objetivo é isso.
0: Muito bem, já têm aí alguns valores. Por exemplo, quem está em Inglaterra tinha valor para lá estar, e se continuarem a subir,
1: sim,
0: vão certamente conseguir isso. Agora vai então fazer uma viagem à Nigéria para trazer, sim, um jogador. Justamente, a sua seleção é uma potência do futebol africano. Os Super Eagles já venceram a CAN, a Taça das Nações Africanas, por 3 vezes. São presença regular nos campeonatos do mundo. Por acaso não vão estar este ano no Mundial das Américas, mas muito respeito pela Nigéria. Têm os goleadores como Osimhen, Boniface, Lookman, e outros jogadores como o Ayobi, Ndidi, Moses Simon, peço desculpa se não estou a dizer bem os nomes, antigas glórias como Okocha, Eniema, Kanu, Uche, Musa, Obafemi Martins,
1: sim,
0: e claro o
1: Taribo West.
0: West, exatamente, o lateral. E agora estava-me a lembrar aqui do Rashidi Yekini. Grande goleador de Vitória de Setúbal na década de 90, e hoje ainda é o melhor marcador da seleção nigeriana com 37 golos, deixou-nos em 2012, aos 48 anos de idade. Era um símbolo, não é? Ainda é o Yekini.
1: Yekini é um craque, mas agora já morreu, né?
0: Uhum.
1: E Yekini, ele também já jogou no Portugal, no Vitória Setúbal.
0: Muitos anos.
1: Ele tem boa história no Setúbal. No Nigéria tem muitos jogadores que têm talento, mas é problema do Nigéria, não tem estrutura que Portugal tem, né?
0: Uhum.
1: Mas Nigéria tem dinheiro, tem muito dinheiro, tem capacidade para fazer isso, mas tem muita corrupção, desculpa, no Nigéria,
0: claro.
1: Tem muita corrupção no Federação, no Liga, Nigéria também tem muita corrupção. Para
0: claro.
1: Isso, olha, Nigéria não pode fazer algum bom projeto para jogador que tem talento. O problema é isso.
0: Podiam-se fazer umas cidades do futebol pelo país fora, no norte, no sul, as coisas ali como deve ser, sem corrupção, e nasciam ali grandes jogadores, melhores equipas, uma melhor liga, mas com o sistema como está montado é complicado.
1: O problema é isso, sinceramente. Acho, olha, tem muito jogador na Nigéria, muito jogador que tem na Nigéria, que tem talento, mas todo dia ligou-me, olha, pode ajuda, aqui não tem nada, não tem mano, não pode fazer isso porque não pode ajudar muito o jogador. Só tem um ou dois ou três jogadores que o pode entrar para Portugal. Não pode fazer tudo.
0: Sabem que o Abraham está aqui em Portugal e estão sempre a ligar-lhe para a pedir ajuda. O que é que podes fazer por mim? Levar-me para a Europa?
1: Sim,
0: para...
1: sim. Olha, todo dia tem o jogador que está no Nigéria ligou-me para ajuda, para entrar aqui. Uhum. Sim, mas...
0: Dava para ir buscar um autocarro deles e espalhá-los aí por vários clubes, mas também era preciso ter outra estrutura. Exato, quase que dava. E depois temos aqui o Abraham Adelaja. Eu referi aqui uma série de glórias que, tanto quanto sei, não chegou sequer às camadas jovens da seleção, não é?
1: Não. Uhum.
0: Mas fez o seu percurso. Estávamos a falar da equipa da Nigéria, como seleção tem um passado que o orgulha e um futuro que ainda pode ser risonho. A Nigéria ainda pode ganhar um título internacional, apesar de tudo o que se passa no país?
1: Sim, tem muito. Olha, a Nigéria é um país... olha, tu agora tu pode vir um jogador agora, tem talento, depois dois, três jogadores melhor com ele. Olha, o Simé é grande jogador, é bom jogador, mas, sinceramente, tem muito jogador que tem qualidade, mas...
0: Está a referir-se a qual jogador? Osimhen. Ah, exato.
1: Osimhen é bom jogador, é craque.
0: Mas a Itália está na Turquia agora?
1: Está na Turquia, está no Galatasaray. Uhum. Mas tem muito jogador que tem qualidade, tem mais qualidade com o Osimhen, mas não tem oportunidade.
0: Não tem oportunidade.
1: Mas o problema é isso. Mas o Osimhen tem oportunidade para jogar na Europa, mas tem muito jogador que não tem oportunidade, mas está no Nigéria agora.
0: Uhum. Bem filtradinho. Bem, é o país mais populoso da África, 280 milhões de pessoas.
1: Pessoa, sim.
0: Portanto, imagina a quantidade de bons jogadores que há nessa gente toda. Bom, e agora música. Música que vem da Nigéria, Burnaboy. Pode ser, certamente.
1: Sim, Burnaboy, Davido.
0: Eu vou referir aqui alguns nomes. É o Damini Ebunolowoa Ogulu.
1: Ogulu.
0: Mais conhecido por Burnaboy. É atualmente um dos principais nomes da música da Nigéria e diria à escala mundial. O cantor nascido em Port Harcourt venceu o Grammy para melhor álbum do World Music em 2021 com o disco Twice as Tall. Já tinha sido nomeado para o trabalho anterior. Burnaboy tornou-se no primeiro artista africano a ter dois álbuns com mais de 1 bilhão de streams no Spotify.
1: Sim.
0: Entre muitos hits afrobeat, optei por Common Person, é o tema que vamos escutar. A canção que fala deste bilionário como se fosse uma pessoa comum numa aldeia nigeriana a ajudar quem precisa. O videoclipe não mostra ostentação, nudez ou futilidade, como é hábito nestes casos. É pura mensagem que tanto importa nestes tempos, sobretudo para auditórios e públicos jovens. Atente na letra. Burnaboy, Common Person.

0: Burna Boy, um dos principais nomes da nova geração Afrobeats nigeriana, juntamente com Wizkid, Davido ou Tiwa Savage. O país é nação de um dos pais do Afrobeat, ainda sem S. Há esta diferença aqui entre Afrobeats e Beat. Fela Kuti, multi-instrumentista, ativista político e dos direitos humanos, cujos ecos de luta e resistência também ressoaram nos processos de libertação de músicos da chamada África Portuguesa nos anos 70. Daqui a pouco já vamos fechar o programa com o grande Fela Kuti. Esta distância que nos aproxima de hoje está centrada na Nigéria e temos como convidado Abraham Adelaja, homem ligado ao futebol. A Nigéria é hoje uma emergente economia de 238 milhões de pessoas. É muita gente e são também muitos os problemas no país, desde a crise humanitária com níveis críticos de fome no Nordeste ao terrorismo de grupos como o Boko Haram na mesma zona, uma enorme inflação e custo de vida a que se juntam também os desastres naturais. Abraham, quais os maiores problemas com que se debate a Nigéria atualmente?
1: Olha, o problema da Nigéria é muito, não é só um.
0: Eu referi aqui quatro camadas.
1: Sinceramente, não é só um, é muito. Nigéria é um país muito grande, tem o problema do Boko Haram, tem o problema do corrupção também, tem o problema do presidente. Sinceramente, não é só um problema, tem muito problema. Nigéria tem muito problema.
0: A sua cidade, Kano, lá no centro-norte, é a capital do estado e é também o estado, e a cidade tem o mesmo nome, Kano, com capa. Na altura também foi alvo destas milícias agressivas, ainda na altura, pouco antes de o Abraham sair de lá, não é?
1: Olha, sim, eu não sou do Kano, mas nasci lá do Kano. Meu pai é do Ogun State. Ogun está no sul.
0: Mesmo. Sudoeste.
1: Sim. Ogum. Meu pai é do Ogum, mas trabalhar no Kano, nasceu lá no Kano, mas é Kano, é tipo do norte, falar uma língua, o Hausa.
0: Hausa, é uma etnia própria.
1: Sim.
0: E teve notícias de pessoas, amigos ou eventualmente familiares, pessoas conhecidas que foram alvo destes grupos mais fundamentalistas ou não tanto?
1: Acho que não.
0: Mas é um problema que toda a gente
1: problema,
0: conhece.
1: Sim, é problema que tudo a gente lá no Kano, Kaduna, tipo do norte, tem esse problema do...
0: Eles vêm aqui deste estado de Maiduguri, não é?
1: Maiduguri, sim. É tipo, tudo em norte. É aqui e aqui. Tudo aqui é norte.
0: Abraham aponta aqui o Nordeste também e o Centro-Norte, portanto, sim. Sítios complicados, as milícias do Boko Haram, que já raptaram alunas, jovens.
1: Mas agora é problema do Boko Haram, está tudo, está no Nigéria mesmo. Está no norte, está no sul, está no...
0: Sim, eu já vi uma mancha que, no mapa, que apanha quase o país todo. Portanto, em vez desta
1: todo.
0: Situação estar a melhorar, só está a piorar.
1: Sim, está muito pior.
0: A isto juntam-se problemas de fome, não é? As pessoas não ganham muito para os bens essenciais e, como se não bastasse, há corrupção, golpes de Estado frequentes e os políticos não ajudam nada.
1: Não. O Boko Haram também acho que é um grupo. É um grupo que não gosto do presidente que nós temos, porque esse presidente, a língua dele é Yoruba.
0: Yoruba.
1: O Boko Haram é do norte. Falam Hausa, o Yoruba é... O sim, Boko Haram não gosta.
0: Há ali uma tensão étnica.
1: Étnica, sim.
0: Para além de haver a tensão étnica de muçulmanos contra cristãos também.
1: Mas o presidente é muçulmano.
0: É muçulmano, mas eles mesmo assim não se entendem.
1: Sim.
0: São de diferentes fações.
1: É.
0: O Abraham era jovem quando saiu para o Irão. Em certa medida foi uma salvação para si também. A Nigéria não era futuro. Quando é convidado para jogar no Damas Futebol Clube, aí foi ótimo para si, não é?
1: Sim. Eu jogo no Damas, Nigéria não tem nenhum problema, dá muito tranquilo, mas esse problema do Nigéria começou desde 10 anos. Sim, tem muito grave lá no Nigéria. Foi Boko Haram. Na Nigéria é muito difícil agora. Sinceramente, é muito difícil.
0: Está mais grave de há 10 anos para cá.
1: Do que era no
0: passado. Mas é um país ainda com muito potencial por explorar, de natureza selvagem, belos parques nacionais, há recursos, há petróleo. Quer dizer, dava para quase toda a gente, não sei porque são muitos, mas para viverem um bocadinho melhor do que vivem agora, porque há recursos, não é?
1: Olha, o Nigéria tem muita coisa. É problema do Boko Haram, é sobre alguma naturalidade que a Nigéria tem. E o Nigéria, olha, agora o presidente, o governo, tudo que trabalha com o presidente, não sei, o governo, ganha muito dinheiro. Uhum. Esse dinheiro não
0: vai para as
1: pessoas.
0: Não
1: vai para pessoas. Uhum. Vai com ele, porque é corrupção, né? O Boko Haram também vira isso. Não ganha nada no governo, não ganha nada no presidente, faz algum problema para...
0: Claro,
1: é isso.
0: Vê que as coisas são fáceis de continuar a entrar ali pelas aldeias adentro, ninguém lhes põe travão.
1: Sim, sim. Pois,
0: é um problema. Fala de políticos ricos aqui, eu não sei, dizem que o homem mais rico de África. É nigeriano, Aliko Dangote.
1: Dangote, sim. É Dangote, é gajo do Norte também, e do Kanu também.
0: Do Kanu. Uhum.
1: Mas o pai dele tem muito dinheiro. Uhum. Ele ajuda o pai dele, mas ele gajo tem bom.
0: Tem boa cabeça.
1: Cabeça, sinceramente, tem boa
0: cabeça. E ele ajuda alguém?
1: E ajuda.
0: Ou é só para ele?
1: Sim, não, ajuda. Porque, sim. Olha, o gajo rico, o Dangote, tem muita empresa lá no Nigéria, né?
0: Sim.
1: Ajuda o gajo para fazer um trabalho. Mas o presidente ou o governo não faz nada, não tem trabalho para a pessoa. É muito, muito mal, muito mal. Mas ali tem uma empresa, já ajuda, não sei, sim, dois ou três pessoas, é muito importante.
0: Deve ter uns milhares de empregados nas empresas que tem, pelo menos nesse aspecto, tem o seu papel positivo. Como dissemos no início, o Abraham Adelaja jogou futebol no Irão durante vários anos, foi lá que começou o seu percurso profissional, como já dissemos, no Damas. Jogou também no Esteghlal Yanub, de Teherão, e no Machin Sazi de Tabriz. É lá no Irão que conhece a esposa iraniana, hoje vivem na paz de Portugal, mas já residiu em regiões bem mais tensas do globo e diferentes. Sei que já depois jogou também futebol no Vietnã, na Albânia também não gostou por causa da máfia e da corrupção. Sim. Mas relativamente ao Irão, sabendo-se destes tempos de guerra com Israel e os Estados Unidos, num regime autoritário como é o iraniano, na altura quando trabalhou lá as coisas estavam mais calmas, podia fazer a sua vida completamente do que se passa hoje, não é?
1: Não, eu trabalho no Irão, gosto muito do Irão porque é um país que é muito calmo. Uhum. Sinceramente, não tem nada guerra. O pessoa que vive em Irão é muito bom.
0: Gosto. A sociedade, as pessoas.
1: Sim,
0: são
1: pessoas. Muito bom, não tem problema.
0: Pelo menos a sociedade em geral. Sim.
1: É. Olha, muito pessoa. O treinador do Irã, Carlos Queiroz, também, o do Portugal. Mas ele estava no
0: Irão. Lá no Irão muito tempo.
1: Tem muito treinador que trabalha no Irão.
0: Sim, o Sapinto.
1: Sapinto também. Sim. Olha, Irão é bom país. Gosto muito. Mas o pessoa do Irão não gosta o líder. Como o supremo líder do Irão não gosta porque ele é muito... É muito...
0: Sim, viu-se agora nas manifestações no início de janeiro. Não são ainda certas os números, mas são milhares de mortos da responsabilidade do regime repressivo dos ayatollahs.
1: Sim.
0: Isso não é bom, um povo, obviamente, vive oprimido, não é?
1: 40 mil pessoas morreu em 2 dias. É muito.
0: É quase inacreditável. É quase inacreditável ir para a rua, lutar pelos nossos direitos e chegar a uma morgue com uma bala. Depois entra toda esta questão de Israel e dos Estados Unidos e ainda não está resolvida e longe disso. Mas o que eu lhe pergunto é memórias, pronto, é engraçado, faz a sua família começa a crescer lá, conhece a sua senhora.
1: A minha esposa, conhece ela lá no Irão, olha... jogou no Damas,

0: Essa é uma questão essencial. Os princípios de direito de autor valem independentemente dos meios e das formas de utilização. E há, de facto, exceções para a prospeção de textos e dados, mas essa exceção para a prospeção de textos e dados está prevista na legislação europeia, não permite todos os atos que são feitos com a inteligência artificial, muito longe, mas muito longe de permitir tudo o que é feito. E, portanto, há uma clara violação quando eu utilizo sem consentimento. Segunda coisa, e daí o segundo aspecto que é muito importante, é tão importante como este, como dizem muito bem. Então, mas como é que eu sei? A questão da transparência dos modelos. Ou seja, tem que haver o direito de eu perguntar a um provedor de inteligência artificial se as minhas obras foram ou não foram usadas, as minhas obras, as minhas gravações, o produto da minha criação, o produto do meu investimento cultural, foi ou não foi usado para o treinamento da máquina. E já há países que estão a testar soluções, isto tem, já estão a discutir legislação, que vão neste sentido. Bom, então o que é que acontece se nada disserem? Se nada disserem, eu tenho que presumir que foram. E eles têm que ser responsáveis como sendo. Exatamente. E ser responsáveis como sendo gera toda a responsabilidade civil.
1: Há receita.
0: E há receita, pelo menos, quando não responsabilidade criminal, porque já agora as violações de direitos de autor, muitas delas geram responsabilidade criminal.
1: Então agora deixa-me perguntar-te outra coisa e de outra forma. Diz-se, não é necessariamente assim, mas diz-se que a indústria musical foi a primeira a ter sido destruída pela internet. Isto é um bocadinho forte, mas tu vais perceber o raciocínio.
0: Perfeitamente.
1: Primeiro o MP3, depois o aparecimento do Napster, portanto toda a pirataria, aquela ideia generalizada de que está na internet e portanto todos podemos ter acesso, a democratização, que não é o mesmo que gratuitidade, mas que foi entendida enquanto tal. E esta, depois o streaming, que também veio abanar um bocadinho e mudar completamente o paradigma da posse para a utilização, quase um aluguer, não é? Isto ainda é uma batalha que está em curso, não é? Esta batalha não acabou. É uma batalha perdida, é uma batalha ganha, e a minha pergunta é para te centrares em quem ouve música. As pessoas querem saber, as pessoas interessam-se por isto, as pessoas querem saber se a música foi gerada por inteligência artificial ou querem só ouvir uma música de que gostam. Até que ponto é que as pessoas valorizam de facto a criação?
0: Bom, batalha perdida ou ganha, não sabemos, prognósticos só no final do jogo.
1: No final do jogo. E o jogo não se prevê que tenha fim.
0: Não se prevê que tenha fim tão depressa, e há uma coisa que posso dizer, é uma batalha que a indústria da música, a Audiogest e eu pessoalmente luto todos os dias. Todos os dias lutamos por isso. Todos os dias, esse é neste momento o nosso grande desígnio. É uma indústria musical seja feita por humanos, uma criação que seja feita por humanos, uma criação que continue a criar esta ilusão e a continue a espantar-nos, continue a ter a capacidade de nos deixar
1: quase podíamos pôr aqui uma música em fundo, ia ficar mesmo bonito.
0: Pois talvez, desde que não seja gerada pela inteligência artificial, podem pôr qualquer uma que está licenciado. Mas era de facto esta capacidade de criar esta ilusão.
1: Eu acho que as pessoas às vezes esquecem-se, ouvem tanta música e há uma certa também banalização da música e da escuta da música, que às vezes as pessoas esquecem-se que música é arte.
0: É verdade. Vamos ver. A música foi-se transformando muito em entretenimento. As pessoas esquecem-se que a música é arte e mais. E esse é que é o meu medo. Eu acho que as pessoas, respondendo também à tua pergunta, à tua outra pergunta, que é as pessoas ainda querem saber, a minha geração, a nossa geração e a geração, enfim, eu diria até aos 30 anos, ainda quer saber. Sabia o que era música e sabe o que é música criada por pessoas, por humanos, ainda quer saber. A minha dúvida é o que é que vai acontecer com as próximas gerações. Ou seja, se nós continuarmos a habituar as novas gerações
1: a não questionar
0: a uma música que aliás, a falta de questionamento é um problema estrutural, não é? Olha, fosse só na área da música, é um problema. Exato. Verdadeiramente estrutural da nossa sociedade. Nós vivemos a primeira, repara, estas questões de inteligência artificial são profundíssimas. Nós usamos uma expressão em Portugal que é: eu ouvi com estes que a terra há de comer. Não é? Ou seja, a visão é o sentido prova, é o sentido que ninguém me contou, eu vi. Eu vi a imagem. Eu, eu

0: eu não li um relato, nem ouvi um relato, eu vi a imagem, não é? Exceto a TSF, que é capaz de criar verdadeiras imagens visuais, que é uma coisa absolutamente extraordinária, como estão de facto magos nisso,
1: ouvir,
0: não é?
1: O ouvir é o mais importante.
0: E que o ouvir é o mais importante. De uma forma geral, o sentido é o sentido que tira a prova real, não é? Era a visão. Isto acabou. Isto vai mudar muita coisa. Isto muda muita coisa no paradigma. Agora, voltamos aqui à música. Voltando aqui à música, também acontece uma mudança de paradigma. É que se nós formos habituando as novas gerações a terem mais do mesmo, e a uma certa, eu não gostava de usar a expressão, mas vou usá-la, uma certa mediocridade, uma certa mediania, uma certa a música deixou de me espantar, deixou... Eu já sei o que é que vai acontecer. A música, isto sempre aconteceu, atenção, sempre houve música,
1: sim,
0: básica,
1: sim,
0: não é? Sempre,
1: sim.
0: Sempre houve música que nós ouvimos pela primeira vez e sabemos exatamente qual é que vai ser o próximo acorde, não é? Isso sempre aconteceu. Mas, enfim, sempre houve gente
1: agora
0: a criar.
1: Agora acontece mais.
0: Agora acontece mais. E, sobretudo, a inteligência artificial é isso que nos dá. E se nós habituarmos todos. Isto é uma questão.
1: Se nós habituarmos uma geração a este tipo de música, não vai querer outra.
0: Não. Nem vai perceber que outra existe. E outra mais, vai ser mais difícil, porque a arte tem que ser compreendida e entendida. E há aqui uma questão, há aqui um papel que todos os intervenientes no setor da música têm que fazer, que é de defender a música criada por humanos, aquela tal que é capaz de nos dar o inesperado. E isto é uma questão de educação, e é uma questão que temos todos de trabalhar para isso. E, antes de mais, isto também é uma responsabilidade nossa e das plataformas. E nós agora ainda temos aqui um outro problema, que vai exponenciar tudo isto, que é, normalmente, a música criada por inteligência artificial é também promovida através de
1: algoritmos
0: e de stream farms, ou
1: exatamente,
0: seja, de sistemas que se destinam a criar fraude no streaming para gerar tocadas que são falsas e que vão começar a aparecer cada vez mais no nosso algoritmo.
1: E que nós, inevitavelmente, acabamos por querer ou não. Mas acabamos por ser impactados por isso.
0: É verdade. Isto é a tempestade perfeita. Juntar a inteligência artificial com a fraude no streaming, que é isso que está a acontecer com muita música de inteligência artificial, como não vai lá, não tem qualidade suficiente para ir lá por escutas reais, elas no fundo vão lá por escutas simuladas, e não sei se já alguém viu imagens do que é uma stream farm, não é?
1: E há uma stream farm, ou seja,
0: exatamente,
1: são milhões de smartphones ligados entre si, todos a criar
0: tal e qual. É isso
1: plays,
0: mesmo.
1: Algures no mundo.
0: É isso mesmo.
1: Miguel, eu ficaria horas a conversar contigo, porque nós abordámos alguns temas e não conseguimos aprofundar nenhum deles, porque todos eles são bastante complexos. Mas há uma frase que tu repetes há anos e que eu acho que vou usar para fechar o episódio, que é a música é uma indústria, gera riqueza, contribui para o PIB e precisa ser levada a sério. E agora, ainda mais, porque nada neste episódio foi sobre música, mas sim sobre o que nós queremos que o futuro seja. Obrigada, Miguel.
0: Obrigado.
2: Monóculo de Paula Cordeiro, para ouvir novamente amanhã, segunda-feira à noite, depois das notícias das 11 horas. E para as notícias às 9 da noite deste domingo, faltam agora 8 minutos. Hoje é a noite de Laurie Anderson em Lisboa, no Centro Cultural de Belém, e na próxima terça-feira em Braga, no Teatro Circo.
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0: São 8h58 menos uma hora nos Açores.
1: O PCP diz que o Governo quer apertar a vida dos mais pobres com a prestação social única que o Governo apresentou na passada sexta-feira. A festa do título do PSG continua ainda esta noite em Paris. Foram recebidos já pelo presidente francês Emmanuel Macron. Nesta edição acompanhamos na capital francesa como vivem os portugueses esta vitória. O Banco Alimentar promove este fim de semana mais uma recolha de alimentos. Isabel Jonet diz na TSF que o balanço é positivo, mas houve um aumento de pedidos de assistência a nível nacional.
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0: Temperaturas verificadas em instantes, Porto 17 graus, Ponta Delgada há momentos com 18, Funchal 21 graus, Lisboa 22 e Faro há momentos com 26 graus. Edição das 9 horas, Paulo Fernandes Ribeiro.
1: Paulo Raimundo acusa o Governo de pretender apertar a vida dos mais pobres com a criação da prestação social única à PSU. O secretário-geral do PCP defendeu hoje que o Governo não pode justificar a PSU com o combate à fraude, quando afirma que há milhares de milhões de euros que vão para os paraísos fiscais fora dos impostos.
3: Um Governo como este pode justificar cada uma das suas medidas, todas, com tudo o que quiser. Não pode. É vir justificar esta medida com um combate à fraude. Porque se o Governo tivesse mesmo interessado em combater a fraude, combatia os milhares de milhões de euros que vão para os paraísos fiscais, os milhares de milhões de euros que saem fora dos impostos. E sim, é que era uma medida de combate à fraude. Coragem, coragem para enfrentar os poderosos não há. Há coragem para apertar a vida dos mais pobres.
1: O Governo aprovou na passada sexta-feira a PSU. No seu discurso este domingo em Portel, o secretário-geral comunista referiu que o partido pretende aproveitar o debate sobre este tema para levar mais longe a discussão sobre a realidade atual dos subsídios da Segurança Social.
3: Nós vamos aproveitar toda esta discussão para levar o mais longe quanto possível a discussão sobre a realidade da situação dos apoios e subsídios da Segurança Social. Quais os valores reais? Quem recebe? Porquê que recebe? É uma discussão que vale a pena e tem que ser feita na base da verdade e da realidade, porque se ela for feita na base da verdade e da realidade, há muita demagogia, há muita mentira, há muito ódio que vai mesmo desaparecer e cair por terra. Vamos para a discussão, tendo presente que um governo como o atual, ao serviço de quem está, ao serviço dos grupos económicos, um governo que fecha os olhos, que anima, que é cúmplice da fuga de impostos, que é cúmplice e anima o assalto aos recursos públicos, à transferência dos recursos públicos para tudo o que é negócio. É o negócio da doença, é o negócio da habitação, é o negócio da descida dos impostos.
1: Esta tarde, o secretário-geral comunista Paulo Raimundo a acusar o Governo de pretender apertar a vida dos mais pobres com a criação da prestação social única à PSU. O líder comunista, no discurso que encerrou a 11ª Assembleia da Organização Regional de Évora, foi realizada em Portel. O subsídio mensal fixo atribuído a cada posto de emergência médica nos bombeiros vai ser atualizado a partir do próximo dia 1 de julho em 23%. O anúncio foi feito hoje pela Ministra da Saúde. O INEM paga aos bombeiros e à Cruz Vermelha Portuguesa um subsídio mensal fixo por cada ambulância no Sistema Integrado de Emergência Médica, ao qual é acrescido uma taxa variável consoante o quilómetro efetuado no serviço. Ana Paula Martins reconhece que o aumento ainda não é suficiente.
4: O Governo, naturalmente, através do Ministério da Saúde, o Programa Operacional da Saúde, e eu espero que coincida até com a saída, espero eu, da nova lei orgânica do INEM, vamos, de facto, atualizar em 23% os 520 postos de emergência médica, que são quem nos garante não só a diferenciação no socorro, mas também a tal capilaridade e coesão territorial que só os bombeiros, eu vou voltar a repetir, só os bombeiros conseguem garantir. Nós também trabalhamos com a Cruz Vermelha nestes postos, é um dispositivo, como sabem, mais reduzido, mas também que nós temos muitíssima, digamos, consideração e respeito, são parceiros desde sempre, e dizer, só para percebermos, que a partir de 1 de julho deste ano, nós teremos postos de emergência médica que estavam a ser hoje financiados em termos de fixos, com um valor de 8.760 euros para 10.800 euros. Se me perguntam se é suficiente, eu diria que é aquilo que este ano conseguimos, mas não vamos desistir com o financiamento disponível para o INEM, não vamos desistir, porque é uma prioridade para nós de chegarmos ao fim da legislatura o mais longe que podemos.
1: Ana Paula Martins, à margem da cerimónia do Dia Nacional dos Bombeiros, em Paredes, a Ministra da Saúde afirma que o aumento de 23% para 520 postos de emergência médica que garante a diferenciação no socorro. Para a comunidade portuguesa em França e, sobretudo, em Paris, a vitória do Paris Saint-Germain teve um gosto de participação essencial de 4 jogadores portugueses, elogiados também pelos franceses. Em declarações à TSF, Hermano Sanches Ruivo, antigo autarca e atual presidente do Grupo de Amizade Luso-Francês das Cidades e Coletividades, descreve este segundo momento de festa em Portugal na fotografia também desta vitória.
5: A fotografia dos 4 portugueses deste ano é exatamente a mesma que os portugueses, os 4 portugueses de 2025. Eles não mudaram fundamentalmente, e o ano passado eu lembro-me que muitas das pessoas com quem eu trabalho, franceses, pela primeira vez, e não é bem como se não tivesse já acontecido, e nomes como o Pauleta marcaram a história do Paris Saint-Germain, mas o ano passado eles disseram: nós ganhámos a Liga dos Campeões graças aos portugueses tão bem, e estavam a falar exatamente dos 4 mesmo. Este ano é exatamente a mesma coisa, e numa altura em que o clube entra na história, os portugueses e os jogadores portugueses entram na história do futebol francês graças a essa vitória do Paris Saint-Germain.
1: Mas antes da festa e do apito final, houve muito sofrimento, conta a Hermano Sanches Ruivo, sobretudo no momento das grandes penalidades.
5: Sofremos a dobrar porque o Gonçalo marcou, mas depois o Nuno Mendes falhou. E portanto estamos naquela, se falhamos, se perdemos a final por causa de um penalti dos nossos, é automaticamente mais complicado. A verdade é que acabou por correr bem, mas de facto o Paris Saint-Germain é uma equipa que é importante para nós, sobretudo aqui na região de Paris. Não esquecer que cada um de nós tem um clube em Portugal e portanto estamos sempre a torcer, e o que é engraçado também nesse Paris Saint-Germain é que é uma união de 3 grandes equipas portuguesas: Benfica, o Sporting e o FC Porto. O que aconteceu ontem é de facto o reconhecimento, e foi uma festa gigante.
1: Agora, depois da vitória europeia do PSG, a comunidade portuguesa já pensa no Mundial. E se hoje o presidente francês, Emmanuel Macron, pediu à seleção francesa uma terceira estrela, os portugueses sonham com a primeira vitória no Mundial.
5: Se os franceses procuram a terceira estrela, nós claramente procuramos a primeira. E não há dúvida sobre esse aspecto. E ontem é engraçado porque a seguir esse jogo, que não foi dos mais interessantes, mas obviamente dos mais emblemáticos e até ao último minuto, nós portugueses ficámos super preocupados, porque ficámos com o sentimento que o Vitinha estava aleijado, que o Nuno Mendes estaria aleijado, ou seja, já estamos a pensar quase que exclusivamente nessa parte do Mundial. E quando ouvimos os comentários franceses a dizer: o João Neves é aquela máquina que nunca está cansado, está desde o início, dizemos: ok, ainda bem, e é bom que não esteja cansado, porque nós estamos todos a pensar no campeonato mundial. E quando o Dembélé saiu, a primeira reação que alguns de nós tivemos foi dizer assim: pronto, os franceses já estão a cautelar as vedetas, porque já estão a pensar no campeonato mundial.
1: Hermano Sanches Ruivo, ouvido esta tarde pela jornalista da TSF Vassiliev, Judite Menezes e Sousa, um português em França. É um olhar português diferente da festa parisiense do PSG, já a pensar no Mundial que se joga nos Estados Unidos a partir deste mês. A celebração do título da Liga dos Campeões, conquistada pelo Paris Saint-Germain, continua ainda a esta hora nas ruas de Paris. Milhares de adeptos acompanham a equipa que já foi recebida no Palácio do Eliseu. José Melhor.
6: No final da festa, na Torre Eiffel, os jogadores foram recebidos pelo Presidente da República e Emmanuel Macron evidenciou que num plantel cheio de talento individual, o melhor foi ver a união do coletivo.
7: Mas, au-delà de ces grandes individualités, on a vu une grande unité.
6: O presidente francês, no acolhimento aos vencedores da final da Champions, que durante a tarde atravessaram uma passadeira tricolor em direção à Torre Eiffel.
8: Merci d'accueillir le président du PSG, Monsieur Nasser Al-Khelaifi.
6: O presidente do clube, Nasser Al-Khelaifi, a dizer que mais duas estrelas na camisola se devem não só aos jogadores, mas também ao treinador e ao diretor desportivo, o português Luís Campos.
9: 12 estrelas sur le maillot de Paris. Merci, coach, staff, Luís Campos.
6: Depois, os jogadores foram chamados um a um, incluindo os portugueses.
10: Um defensor s'appelle le marqueur de but, lui faire deux passes décisives cette saison en Ligue des Champions, avec son numéro 25, Nuno.
6: Nuno Mendes, apresentado de forma irónica como um defesa que não marcou nenhum golo nem deu nenhuma assistência nesta época da Liga dos Campeões, com o seu número 25.
1: José Milheiro aqui com o retrato da festa este domingo do PSG. Está controlado o incêndio em zona de Mato, na freguesia de Martim Longo, concelho de Alcoutim, no Algarve. Mas mais a norte, ainda há mais de uma centena de operacionais a combater outro incêndio, este em Valongo, como adianta a TSF, o comandante Alberto Fernandes.
11: Teve início pelas 14h43, na localidade de Lombelho, em Valongo. E para esta ocorrência estão mobilizados 48 meios terrestres, 164 operacionais e 5 meios aéreos. E neste local as operações de combate estão a ser dificultadas pela intensidade do vento. Qualquer um dos dois incêndios neste momento está a ceder aos meios empenhados. A presente hora não temos registro nem de vítimas nem de danos materiais.
1: O incêndio a sul acabou, como ouvimos as declarações, por ceder aos meios. Está controlado. O incêndio de Valongo ainda está ativo. As declarações do comandante Alberto Fernandes, da Proteção Civil. O Banco Alimentar promove este fim de semana mais uma recolha de alimentos. Isabel Joné, presidente da Federação Portuguesa de Bancos Alimentares contra a Fome, diz na TSF que o balanço de sábado, o primeiro dia da campanha, é positivo, mas com a recolha de mais de 1.024 toneladas de alimentos.
12: No primeiro dia da campanha foram doadas 1.024 toneladas de alimentos aos 21 bancos alimentares que fizeram campanha. E isto expressa uma vez mais a solidariedade dos portugueses. Hoje, ao longo de todo o dia, prosseguiu a campanha e só teremos um balanço mais ao final do dia. Mas, de qualquer maneira, houve muitos voluntários e, uma vez mais, uma adesão grande dos portugueses.
1: Primeiro dia ontem, o balanço foi positivo. Entretanto, Isabel Joné alerta que os pedidos de apoio das famílias carenciadas aumentaram no último mês, motivadas pelo subido do preço dos combustíveis. Mais 700 famílias pediram apoio a nível nacional.
12: No último mês houve um aumento dos pedidos, seja por parte de famílias, seja por parte das instituições que apoiam essas famílias. E isso é a consequência do aumento do preço dos alimentos, mas também do aumento do preço da energia. E, portanto, temos aqui uma pressão do lado da procura e não podemos falhar as pessoas que nos pedem o apoio. Nós estamos a apoiar 370 mil pessoas com uma base regular, diariamente, porque as pessoas têm que comer todos os dias, e isto em parceria com 2.400 instituições que servem refeições confeccionadas ou cabazes de alimentos. Estas instituições pediram no último mês um reforço do apoio alimentar e tivemos também pedidos de famílias. Só no último mês tivemos mais 700 pedidos a nível nacional, o que faz com que o Banco Alimentar tenha que ser mais inventivo até na forma de poder chegar a estes pedidos.
1: O impacto da guerra no cabaz alimentar e nas despesas de energia tem levado a um aumento na procura de ajuda por parte das famílias. Este fim de semana, o Banco Alimentar contra a Fome promove mais uma campanha para a recolha de alimentos. O antigo Presidente da República, Marcelo Rebelo de Sousa, participa como voluntário e faz também um balanço positivo no dia de ontem.
13: Acompanhei isto desde o início, não era Presidente da República. Eu depois fiz um interregno, vim como Presidente, também colaborava e tal, mas vinha vestido de outra maneira, de outra forma. E assim como voluntário é mais giro este ano, até me calhou uma criança de 6 anos que foi introduzida em todas as operações, ficou a saber tudo como se fazia.
14: Pela mão do professor.
13: Pela minha mão. Portanto, para o ano já está em condições de vir para cá trabalhar. Chama-se Sebastião e é o futuro. E, portanto, somos muitos a fazer. Foi muito bom. Foi melhor do que há um ano. E hoje estamos ainda a meio do meio do meio, porque há lojas a fechar. Fecham umas às 7, outras às 9, outras às 11. E, portanto, vai ser noite fora.
1: A campanha ainda está a decorrer. Marcelo Rebelo de Sousa, ouvido na RTP, o antigo Presidente da República, que passa já o testemunho a novos voluntários. Amanhã vai ser feito o balanço da recolha deste domingo, que ainda decorre a nível nacional. O Conselho de Segurança da ONU vai ter uma reunião de emergência amanhã, segunda-feira. O encontro é solicitado pela França, depois do exército israelita ter tomado a icónica fortaleza medieval de Beaufort, no Líbano. Duarte Rosa.
15: O exército israelita capturou o castelo de Beaufort, uma fortaleza libanesa com centenas de anos. No final, os militares hastearam a bandeira de Israel no topo do castelo. Esta operação fez parte da ofensiva israelita no sul do Líbano, uma ofensiva terrestre que, oficialmente, visa combater o grupo xiita Hezbollah, mas que França teme agora que esteja a ir longe demais. Confirmada a conquista de Beaufort, o primeiro-ministro israelita, Benjamin Netanyahu, autorizou o exército a alargar a intervenção militar no Líbano. O ministro dos Negócios Estrangeiros francês não gostou da decisão. Jean-Noël Barrot reconhece o direito de Israel à legítima defesa contra os ataques do Hezbollah, mas entende que isso não pode justificar a prolongação das operações militares em território libanês. O governante pediu, por isto, uma reunião de emergência ao Conselho de Segurança da ONU. E o pedido já foi aceito.
1: Duarte Rosa, a reunião que vai decorrer amanhã de emergência na ONU. O primeiro-ministro israelita, Benjamin Netanyahu, afirmou este domingo que a tomada da fortaleza de Beaufort, no sul do Líbano, constitui um ponto de viragem decisivo na ofensiva do exército israelita contra o Hezbollah no país vizinho.
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0: Passam 18 minutos das 9 horas, noite de domingo, na emissão TSF. Temperaturas verificadas há momentos, Porto e Ponta Delgada 18 graus, Lisboa 20, Funchal 21 graus e Faro em instantes com 25. Para amanhã, primeiro dia do mês de junho, primeiro dia da semana, segunda-feira, o Instituto do Mar e da Atmosfera prevê para o território do continente céu com poucas nuvens ou mesmo limpo, nuvens apenas junto ao mar no norte e centro, vento a soprar por vezes forte e com rajadas no litoral oeste e nas terras altas, formação de neblina no voeiro ao longo da manhã em algumas zonas do norte e centro e ligeira descida das temperaturas máximas. Nos Açores, muitas nuvens com algumas abertas de sol. Também condições favoráveis à ocorrência de neblinas densas ao longo da madrugada, com formação de nevoeiro e vento a soprar de fraco a moderado. Na Madeira, aumento de nuvens a partir do final da tarde, vento a soprar de fraco a moderado, por vezes forte nos extremos leste e oeste da ilha e também nas zonas mais altas, e uma ligeira subida das temperaturas mínimas. Quanto a máximas, para amanhã, dia 1 de junho, nas ilhas Funchal máxima de 25 graus, Ponta Delgada 22, no território do continente, Lisboa máxima de 27 graus, Porto máxima de 22 graus e temperaturas altas no interior do território do continente, de norte a sul, Bragança máxima de 31 graus, Castelo Branco 34, Porto Alegre máxima de 32 graus, Beja máxima de 34, Évora e Faro máxima de 35 graus. Um pouco de música no início desta noite de domingo na emissão TSF até à síntese das notícias às 9h30, para já com Bruce Springsteen e o tema Sunday Love.

0: Antes da síntese de notícias na emissão TSF, duas gravações de 2025. Primeiro o Boss com o inédito editado em junho do ano passado e depois esta versão do tema I'm in Love with a German Film Star, um tema dos Passions em 1981. Esta gravação do ano passado é de Andy Bell com Dot Ellison e Michael Rother.
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0: São 9:30, menos uma hora nos Açores. Uma breve síntese das notícias com Paulo Fernandes Ribeiro.
1: Está dado como extinto incêndio na zona de mato em Alcoti, no Algarve. Chegou a ter duas frentes em pasto e também mato. Por prevenção, permanecem no local mais de 100 operacionais. 5 meios aéreos estiveram envolvidos no combate às chamas durante a tarde de domingo. Mais a norte, em Valongo, continua ativo outro incêndio, como adianta o comandante Alberto Fernandes da Proteção Civil.
2: Teve início pelas 14h43, na localidade de Lombelho, em Valongo. Neste local, as operações de combate estão a ser dificultadas pela intensidade do vento. A presente hora, não temos registro nem de vítimas, nem de danos materiais.
1: Neste incêndio em Valongo, permanece no local 110 operacionais, 36 meios terrestres. Este incêndio ainda está ativo. O PCP defende que deve ser feita uma discussão sem demagogia sobre os subsídios sociais e acusa o governo de apenas apertar a vida dos mais pobres ao apresentar a prestação social única. Críticas do secretário-geral do PCP esta tarde em Portel, no Alentejo, ao referir que a prestação aprovada pelo governo no último Conselho de Ministros que pretende apenas prejudicar os mais pobres com estes subsídios sociais que vão ser agregados numa única prestação.
3: Se o governo estivesse mesmo interessado em combater a fraude, combatia os milhares de milhões de euros que vão para os paraísos fiscais, os milhares de milhões de euros que saem fora dos impostos. E sim, é que era uma medida de combate à fraude. Coragem, coragem para enfrentar os poderosos não há. Há coragem para apertar a vida dos mais pobres. Nós vamos aproveitar toda esta discussão para levar o mais longe quanto possível a discussão sobre a realidade da situação, dos apoios e subsídios da Segurança Social. Quais os valores reais? Quem recebe? Porquê que recebe? É uma discussão que vale a pena e tem que ser feita, porque se ela for feita na base da verdade e da realidade, há muita demagogia, há muita mentira, há muito ódio que vai mesmo desaparecer e cair por terra.
1: O tom crítico de Paulo Raimundo, o líder do PCP, que voltou a rejeitar o pacote laboral e a apelar à participação na greve geral marcada para quarta-feira. O presidente do Conselho de Arbitragem da Federação Portuguesa de Futebol defende a extensão do protocolo de intervenção do vídeo-árbitro, o VAR, a pontapés de canto mal assinalados e a outras situações de jogo. Em linha com a posição da International Football Association Board, a IFAB, organismo responsável pelas leis do futebol, Luciano Gonçalves considera que o VAR deverá ter um âmbito de intervenção mais alargado do que o atual, que se limita a golos, grandes penalidades, cartões vermelhos diretos e erros de identificação. A posição foi defendida à margem da primeira edição da REF Summit, a conferência dedicada à arbitragem que decorreu no Porto.
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Estamos a 17 minutos das notícias às 10 horas. A música na emissão TSF, um pouco de música rumo às notícias neste serão. Começamos por ouvir o tema Ellen Love Call, uma gravação de há 3 anos, o Stone Style com os canadianos Bad Bad Not Good e Blood Orange, e aqui a voz de Richard Butler com os Psychedelic Furs. O álbum homónimo estreia em março de 1980.

Música de Bill Ryder Jones, This Can't Go On. Antes, os Walkman, há 20 anos, com o tema Another One Goes By. Para o fecho desta hora, memória da música TSF, os 40 anos do álbum da Queen Is Dead, editado em junho de 1986, são os Smiths.

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0: São 9h58, menos uma hora, nos Açores.
1: Com a prestação social única, o PCP acusa o Governo de querer apertar a vida dos mais pobres. A PSU foi aprovada no último Conselho de Ministros. O subsídio mensal fixo pago por cada posto de emergência médica nos bombeiros vai ser atualizado. O anúncio foi feito hoje pela Ministra da Saúde, Ana Paula Martins, que reconhece que ainda não é suficiente. Quando o Banco Alimentar promove mais uma recolha de alimentos, Isabel Joné, responsável, reconhece que houve um aumento nos pedidos de assistência familiar.
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0: Temperaturas há instantes, Porto 18 graus, Ponta Delgada com alguma chuva, há momentos também com 18 graus. Lisboa 19, Funchal 20, Faro há momentos 28 graus. Edição das 10 horas, Paulo Fernandes Ribeiro.
1: O PCP defende uma discussão sem demagogia sobre os subsídios sociais e acusa o Governo de apenas apertar a vida dos mais pobres ao apresentar a prestação social única. Críticas do secretário-geral do PCP este domingo em Portel, no Alentejo, ao referir-se à prestação aprovada no último Conselho de Ministros, que pretende juntar 13 subsídios sociais.
2: Um Governo como este pode justificar cada uma das suas medidas, todas, com tudo o que quiser. Não pode. É vir justificar esta medida com um combate à fraude. Porque se o Governo tivesse mesmo interessado em combater a fraude, combatia os milhares de milhões de euros que vão para os paraísos fiscais, os milhares de milhões de euros que saem fora dos impostos. E sim, é que era uma medida de combate à fraude. Coragem, coragem para enfrentar os poderosos não há. Há coragem para apertar a vida dos mais pobres.
1: O Governo aprovou na sexta-feira a PSU. No seu discurso este domingo, realizado em Portel, o secretário-geral comunista referiu que o partido pretende aproveitar o debate sobre este tema para levar mais longe a discussão sobre a realidade atual dos subsídios na Segurança Social.
2: Nós vamos aproveitar toda esta discussão para levar o mais longe quanto possível a discussão sobre a realidade da situação dos apoios e subsídios da Segurança Social. Quais os valores reais? Quem recebe? Porquê é que recebe? É uma discussão que vale a pena e tem que ser feita na base da verdade e da realidade, porque se ela for feita na base da verdade e da realidade, há muita demagogia, há muita mentira, há muito ódio que vai mesmo desaparecer e cair por terra. Vamos para a discussão, tendo presente que um governo como o atual, ao serviço de quem está, ao serviço dos grupos económicos, um governo que fecha os olhos, que anima, que é cúmplice da fuga de impostos, que é cúmplice e anima o assalto aos recursos públicos, à transferência dos recursos públicos para tudo o que é negócio. É o negócio da doença, é o negócio da habitação, é o negócio da descida dos impostos.
1: O tom crítico de Paulo Raimundo, o líder do PCP, que voltou a rejeitar o pacote laboral e a apelar também à participação na greve geral marcada para quarta-feira. O subsídio mensal fixo atribuído por cada posto de emergência médica nos bombeiros vai ser atualizado a partir do próximo dia 1 de julho em 23%. O anúncio foi feito hoje pela Ministra da Saúde. O INEM paga aos bombeiros e à Cruz Vermelha Portuguesa um subsídio mensal fixo por cada ambulância no sistema integrado de emergência médica, com uma taxa variável consoante os quilómetros feitos em serviço. Ana Paula Martins reconhece que o aumento ainda não é suficiente.
3: O Governo, naturalmente, através do Ministério da Saúde, o Programa Operacional da Saúde, e eu espero que coincida até com a saída, espero eu, da nova lei orgânica do INEM, vamos, de facto, atualizar em 23% os 520 postos de emergência médica, que são quem nos garante não só a diferenciação no socorro, mas também a tal capilaridade e coesão territorial que só os bombeiros, eu vou voltar a repetir, só os bombeiros conseguem garantir. Nós também trabalhamos com a Cruz Vermelha nestes postos, é um dispositivo, como sabem, mais reduzido, mas também que nós temos muitíssima, digamos, consideração e respeito, são parceiros desde sempre, e dizer, só para percebermos, que a partir de 1 de julho deste ano, nós teremos postos de emergência médica que estavam a ser hoje financiados em termos de fixos com um valor de 8.760 euros para 10.800 euros. Se me perguntam se é suficiente, eu diria que é aquilo que este ano conseguimos, mas não vamos desistir com o financiamento disponível para o INEM, não vamos desistir porque é uma prioridade para nós de chegarmos ao fim da legislatura o mais longe que podemos.
1: Ana Paula Martins, à margem da cerimónia do Dia Nacional dos Bombeiros, em Paredes, a Ministra da Saúde afirma que o aumento é de 23%, mas podia ser mais. O Banco Alimentar promove este fim de semana mais uma recolha de alimentos. Isabel Jané, a Presidente da Federação Portuguesa dos Bancos Alimentares contra a Fome, diz à TSF que o balanço de sábado é positivo, com uma recolha de mais de 1.024 toneladas de alimentos.
4: No primeiro dia da campanha foram doadas 1.024 toneladas de alimentos aos 21 bancos alimentares que fizeram campanha. E isto expressa uma vez mais a solidariedade dos portugueses. Hoje, ao longo de todo o dia, prosseguiu a campanha e só teremos um balanço mais ao final do dia. Mas, de qualquer maneira, houve muitos voluntários e, uma vez mais, uma adesão grande dos portugueses.
1: O balanço para o dia de ontem, sábado, é positivo. Isabel Joné alerta, no entanto, que os pedidos de apoio de famílias carenciadas aumentou no último mês.
4: No último mês houve um aumento dos pedidos, seja por parte de famílias, seja por parte das instituições que apoiam essas famílias. E isso é a consequência do aumento do preço dos alimentos, mas também do aumento do preço da energia. E, portanto, temos aqui uma pressão do lado da procura e não podemos falhar a estas as pessoas que nos pedem o apoio. Nós estamos a apoiar 370 mil pessoas com uma base regular, diariamente, porque as pessoas têm que comer todos os dias, e isto em parceria com 2.400 instituições que servem refeições confeccionadas ou cabazes de alimentos. Estas instituições pediram no último mês um reforço do apoio alimentar e tivemos também pedidos de famílias. Só no último mês tivemos mais 700 pedidos a nível nacional, o que faz com que o Banco Alimentar tenha que ser mais inventivo até na forma de poder chegar a estes pedidos.
1: Mais 700 famílias pediram apoio só no último mês. As declarações de Isabel Joné, o impacto da guerra no cabaz alimentar e também nas despesas de energia tem levado a um aumento na procura de ajuda por parte das famílias. Este fim de semana, o Banco Alimentar contra a Fome a promover mais uma campanha para a recolha de alimentos. Quem participou também foi o antigo Presidente da República, Marcelo Rebelo de Sousa, que participou como voluntário.
5: Acompanhei isto desde o início, não era Presidente da República. Depois fiz um interregno, vim como presidente, também colaborava e tal, mas vinha vestido de outra maneira, de outra forma. E assim como voluntário é mais giro. Este ano até me calhou uma criança de 6 anos que foi introduzida em todas as operações. Ficou a saber tudo como se fazia.
6: Pela mão do professor?
5: Pela minha mão. Portanto, para o ano já está em condições de vir para cá trabalhar. Chama-se Sebastião e é o futuro. E, portanto, somos muitos a fazer. Foi muito bom. Foi melhor do que há um ano. E hoje estamos ainda a meio, porque a loja está a fechar, fecha umas às 7, outras às 9, outras às 11, e portanto vai ser noite fora.
1: A campanha está a terminar já em alguns estabelecimentos comerciais. Marcelo Rebelo de Sousa, ouvido pela RTP, ele que participou como voluntário e passa também o testemunho às próximas gerações. Amanhã vai ser feito o balanço da recolha deste domingo. Para a comunidade portuguesa em França e sobretudo em Paris, a vitória do Paris Saint-Germain teve um gosto de participação essencial de 4 jogadores portugueses elogiados também pelos franceses. Em declarações à TSF, Hermano Sanches Ruivo, antigo autarca e atual presidente do grupo de amizade luso-francês das cidades e coletividades, descreve um segundo momento de festa também com Portugal na fotografia.
7: A fotografia dos 4 portugueses deste ano é exatamente a mesma que os portugueses, os 4 portugueses de 2025. Eles não mudaram fundamentalmente e o ano passado eu lembro-me que muitas das pessoas com quem eu trabalho, franceses, pela primeira vez, e não é bem como se não tivesse já acontecido, e nomes como o Pauleta marcaram a história do Paris Saint-Germain, mas o ano passado eles disseram: nós ganhamos a Liga dos Campeões graças aos portugueses também, e estavam a falar exatamente dos 4 mesmo. Este ano é exatamente a mesma coisa, e numa altura em que o clube entra na história, os portugueses e os jogadores portugueses entram na história do futebol francês graças a essa vitória do Paris Saint-Germain.
1: Agora, depois da vitória europeia do PSG, a comunidade portuguesa já pensa no Mundial. E se hoje o presidente francês Emmanuel Macron pediu à seleção francesa uma terceira estrela, os portugueses sonham com a primeira vitória no Mundial.
7: Se os franceses procuram a terceira estrela, nós claramente procuramos a primeira. E não há dúvida sobre esse aspecto. E ontem é engraçado porque a seguir esse jogo, que não foi dos mais interessantes, mas obviamente dos mais emblemáticos e até ao último minuto, nós portugueses ficámos super preocupados, porque ficámos com o sentimento que o Vitinha estava aleijado, que o Nuno Mendes estaria aleijado, ou seja, já estamos a pensar quase que exclusivamente nessa parte do Mundial, e quando ouvíamos os comentários franceses a dizer o João Neves é aquela máquina que nunca está cansado, está desde o início, dizemos, ok, ainda bem, e é bom que não esteja cansado, porque nós estamos todos a pensar no Campeonato Mundial. E quando o Dembélé saiu, a primeira reação que alguns de nós tivemos foi dizer assim, pronto, os franceses já estão a cautelar as vedetas, porque já estão a pensar no Campeonato Mundial.
1: Hermano Sanches Ruivo, ouvido esta tarde pela jornalista da TSF, Judite Menezes e Sousa, é um olhar português diferente na festa parisiense do PSG, já a pensar no Mundial que se joga nos Estados Unidos este mês. E a celebração do título da Liga dos Campeões, conquistado pelo Paris Saint-Germain, continua ainda a esta hora nas ruas de Paris. Milhares de adeptos acompanham a equipa que foi recebida no Palácio do Eliseu, José Melhor.
6: No final da festa, na Torre Eiffel, os jogadores foram recebidos pelo Presidente da República e Emmanuel Macron evidenciou que num plantel cheio de talento individual, o melhor foi ver a união do coletivo.
8: Mas, au-delà de ces grandes individualités, on a vu une grande unité.
6: O presidente francês, no recolhimento aos vencedores da final da Champions, que durante a tarde atravessaram uma passadeira tricolor em direção à Torre Eiffel.
9: Merci d'accueillir le président du PSG, Monsieur Nasser El-Khelaifi.
6: O presidente do clube, Nasser Al-Khelaifi, a dizer que mais duas estrelas na camisola se devem não só aos jogadores, mas também ao treinador e ao diretor desportivo, o português Luís Campos.
10: 12 estrelas são a maior do Paris.
6: Depois, os jogadores foram chamados um a um, incluindo os portugueses.
11: Um defensor serve a marcar dois buts e fazer dois passes decisivos esta temporada na Liga dos Campeões, com seu número 25, Nuno Mendes.
6: Nuno Mendes, apresentado de forma irónica como um defesa que não marcou nenhum golo nem deu nenhuma assistência nesta época da Liga dos Campeões, com o seu número 25.
1: José Milheiro aqui com a festa dos jogadores do PSG que conquistaram o bicampeonato da Liga dos Campeões no sábado. Foram recebidos hoje como heróis em Paris. O Departamento de Segurança Interna dos Estados Unidos da América e o Estado de Nova Jersey acordaram hoje a retoma das visitas familiares ao Centro de Detenção de Imigrantes de Delaney Hall em Newark. A visita aos detidos do centro foi suspensa devido aos protestos e tumultos dos últimos dias na sequência da greve de fome iniciada por alguns dos 300 imigrantes ali abrangidos para denunciarem as condições que consideram desumanas em que são mantidos. É o maior centro de detenção do ICE na costa leste dos Estados Unidos da América. O Conselho de Segurança da ONU vai reunir de emergência amanhã. O encontro é solicitado pela França depois do exército israelita ter tomado uma importante fortaleza medieval de Bonforte no Líbano, Duarte Rosa.
12: O exército israelita captura o castelo de Beaufort, uma fortaleza libanesa com centenas de anos. No final, os militares hastearam a bandeira de Israel no topo do castelo. Esta operação fez parte da ofensiva israelita no sul do Líbano, uma ofensiva terrestre que, oficialmente, visa combater o grupo xiita Hezbollah, mas que França teme agora que esteja a ir longe demais. Confirmada a conquista de Beaufort, o primeiro-ministro israelita, Benjamin Netanyahu, autorizou o exército a alargar a intervenção militar no Líbano. O ministro dos Negócios Estrangeiros francês não gostou da decisão. Jean-Noël Barrot reconhece o direito de Israel à legítima defesa contra os ataques do Hezbollah, mas entende que isso não pode justificar a prolongação das operações militares em território libanês. O governante pediu por isto uma reunião de emergência ao Conselho de Segurança da ONU e o pedido já foi aceito.
1: Duarte Rosa, o primeiro-ministro israelita Benjamin Netanyahu, afirmou que a tomada da fortaleza de Beaufort, no sul do Líbano, constitui um ponto de viragem decisivo na ofensiva do exército de Israel contra o Hezbollah no país vizinho.
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0: Noite de domingo na emissão TSF, 10 horas com 16 minutos. Dentro de momentos, no regresso à música, vamos ouvir um dos novos temas deste ano dos Dead Can Dance.
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0: Música na noite de domingo na emissão TSF, antes da síntese de notícias às 10h30. Primeiro o irlandês Brendan Perry de regresso neste maio de 2026 com temas novos dos Dead Can Dance. Ainda o norte-americano John Miles do álbum de há 8 meses, setembro de 2025. E por fim, John Cale com orquestra e coro, num poema do galês Dylan Thomas.
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0: 10:30, menos uma hora nos Açores, uma breve síntese das notícias com Paulo Fernandes Ribeiro.
1: O incêndio que deflagrou ao início da tarde de hoje em Alfeira, no concelho de Valongo, distrito do Porto, entrou em fase de resolução antes das 10 da noite. No combate ao fogo, que chegou a ter duas frentes ativas, estiveram envolvidos durante a tarde 5 meios aéreos. À hora em que entrou em fase de resolução, o fogo estava a ser combatido por 150 operacionais, apoiados por 50 viaturas. Na Colômbia está encerrada a votação para definir o próximo presidente. Agora começa a contagem de votos, depois dos colombianos comparecerem pacificamente nas urnas para escolher o sucessor de Gustavo Petro. 7 embarcações com mais de 150 migrantes, a maioria dos quais de origem subsaariana e norte-africana, foram hoje interceptadas pelas autoridades espanholas perto das Ilhas Baleares, anunciou a delegação regional do governo. Foram localizadas pelas autoridades de madrugada, a última já por volta das 2 horas da tarde. Os serviços de salvamento marítimo e também a Guarda Civil resgataram as pessoas a bordo. Desde o início do ano, mais de 2 mil migrantes chegaram às costas das Ilhas Baleares, de acordo com dados da Delegação Regional do Governo e também do Ministério Interior Espanhol.
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0: Passam 2:50, dentro de momentos o regresso à música na emissão TSF.
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0: Para já uma nova leitura de temperaturas há instantes, descida de temperaturas, Porto há momentos com 16 graus, Ponta Delgada com 17 e com alguma chuva, Lisboa há momentos com 18 graus, Funchal 20 e Faro com temperatura alta, esta hora está com 28 graus. O Instituto do Mar e da Atmosfera prevê para amanhã, primeiro dia do mês de junho, no território do continente, tempo quente, mas com uma ligeira descida das temperaturas máximas, céu com poucas nuvens ou mesmo limpo, nuvens apenas junto ao mar no norte e centro ao longo da manhã. Vento a soprar por vezes forte e com rajadas no litoral oeste e nas terras altas, informação de neblina no nevoeiro matinal em alguns locais no norte e no centro. Nos Açores, nuvens, muitas nuvens com algumas abertas de sol em todas as ilhas dos três grupos, condições favoráveis à formação de neblinas densas na madrugada e vento a soprar de fraco a moderado. Também vento a soprar de fraco a moderado na Madeira, mas por vezes forte nos extremos leste e oeste da ilha e também nas zonas mais altas do arquipélago madeirense. Aumento de nuvens a partir do final da tarde e uma ligeira subida de temperaturas mínimas. Quanto a máximas, para esta segunda-feira, primeiro dia do mês de junho, Porto 22 graus, Lisboa máxima de 27 graus e Faro 35. Quanto às ilhas, Funchal máxima de 22 graus e Ponta Delgada máxima de 25.
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dois temas de Scott Walker, primeiro na voz de G.P. Simões, com música de Sérgio Costa, o tema Rosemary, e por fim este tema

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1: Clássico Eleanor Rigby dos Beatles de 1966 nesta gravação. Dois anos mais tarde, Ray Charles em 1968 no fecho deste ciclo de músicas. Na madrugada já de domingo para segunda-feira na emissão TSF, antes das notícias à uma, onde ouvimos algumas versões e os originais e também interpretações em várias vozes.
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0: meia-noite e 58 menos uma hora nos Açores.
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0: Temperaturas há momentos, Porto 15 graus, Ponta Delgada com alguma chuva e há instantes com 16 graus, Lisboa 17, Funchal 21 graus e Faro há instantes com 27 graus. Edição da Uma Hora, Paulo Fernandes Ribeiro.
1: O Ministério Italiano da Saúde decretou o isolamento de um habitante da ilha de Sardenha por se suspeitar que o homem regressado da República Democrática do Congo foi contagiado pelo vírus de ébola. O homem residente em Cagliari encontra-se em isolamento num hospital local na Sardenha. O cidadão regressou de Kinshasa, onde se está a verificar nesta altura um surto de ébola. E no Brasil, as autoridades de saúde anunciaram domingo que dois homens com sintomas compatíveis com ébola estão também em isolamento preventivo em São Paulo e no Rio de Janeiro, onde decorre este isolamento preventivo. O Brasil reforçou também as medidas de vigilância depois do registro no sábado de dois casos suspeitos. O Ministério da Saúde brasileiro vai agora informar que não há confirmação para já do vírus em nenhum dos dois casos. Pedro Duarte considera que Passos Coelho está a transformar-se num profeta da desgraça. No programa Princípio da Incerteza, da TSE e da CNN Portugal, o autarca do Porto, o antigo ministro de Luís Montenegro, afirmou-se desiludido com as declarações mais recentes de Passos Coelho.
3: E eu acho que ele, de facto, teve uma semana particularmente infeliz desse ponto de vista. Não deixo de manifestar a minha desilusão. E para quem tanto critica os políticos postiços, eu acho que lhe ficava bem assumir, quer dizer, o que ele tem para dizer ao país, que diga. Portanto, não percebo muito bem agora esta forma assim um bocadinho de bate e foge, não é? Teria sido uma boa oportunidade, tendo na sala André Ventura, dele marcar alguns pontos, mas não o quis fazer, pelo contrário. Mas